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1: 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As notícias do governo federal que movimentaram o país no dia de hoje.
2: Olá, boa noite.
3: Boa noite para você que nos acompanha em todo o país.
2: Sexta-feira, 4 de setembro de 2026.
3: Vamos ao destaque do dia.
2: Acesso à justiça.
3: Leis criam fundos para modernizar instituições e ampliar a capacidade de atendimento à população. Pablo Mundi.
4: Os recursos poderão ser usados na compra de equipamentos e softwares, infraestrutura, capacitação e modernização dos serviços.
2: Setembro Amarelo.
3: Saiba como buscar acolhimento em saúde mental na rede pública de saúde. Márcia Fernandes.
5: Quando o sofrimento for persistente e prejudicar a rotina, os estudos, o trabalho ou as relações, é importante buscar atendimento nas unidades básicas de saúde ou direto nos centros de atenção psicossocial.
2: Brasil completa 10 anos sem raiva humana transmitida por cães.
3: Mas a prevenção continua. Mantenha a vacinação em dia e proteja seu animal de estimação. Graziele Bezerra.
6: O objetivo da mobilização é vacinar principalmente na região de fronteira. Meta é imunizar 28 milhões de animais em todo o país.
2: Hoje, na apresentação da Voz do Brasil, Luciano Seixas e Mariana Jungmann.
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2: Novas leis que criam fundos para modernizar instituições do sistema de justiça.
3: Também foram atualizados os valores das custas dos processos judiciais.
2: Mais pessoas que recebem até R$5.000 por mês podem requerer gratuidade da justiça.
4: Quatro novas estruturas passam a ter recursos próprios para modernizar o sistema de justiça da União. As leis criam fundos para a Justiça Federal, o Superior Tribunal de Justiça, a Defensoria Pública da União e o Ministério Público da União. Os recursos poderão ser usados na compra de equipamentos e softwares, infraestrutura, capacitação e modernização dos serviços. Na Defensoria Pública, também poderão financiar ações de atendimento a grupos vulneráveis. No Ministério Público, estão previstas iniciativas de atendimento à sociedade e às vítimas. O ministro da Justiça e Segurança Pública, Wellington César Lima e Silva, falou sobre os efeitos esperados para mudanças para o sistema de justiça.
7: Todo o sistema de justiça da União, o Judiciário, o Ministério Público e a Defensoria têm condições efetivas de se reestruturar para prestar melhor o serviço.
4: A nova legislação também muda o valor das custas dos processos na Justiça Federal. A cobrança passa de 1% para uma faixa entre 2% e 3% do valor da causa. O valor mínimo será de R$ 193,20 e o máximo de R$ 107.332,80. O advogado-geral da União, Jorge Messias, fala sobre os impactos das mudanças.
8: Estes recursos novos da atualização das custas permitirá que estas instituições ampliem o seu parque tecnológico, invistam em inteligência artificial, ampliem o seu planejamento.
4: Quem não tem condições de pagar, continua podendo pedir a gratuidade da justiça. Pessoas com renda de até R$5.000 por mês passam a ter presunção de hipossuficiência, sem pedir análise de cada caso. Reportagem Pablo Mundim.
3: Tecnologia aliada ao aprendizado na sala de aula.
2: Mais de 108 mil escolas de todo o país contam atualmente com estrutura adequada de internet para o ensino.
3: Os dados foram divulgados pelo Ministério da Educação, que realiza monitoramento nacional e avalia as condições de acesso à conexão banda larga nas redes públicas de ensino.
9: O Ministério da Educação atualizou os dados sobre as condições de conectividade das escolas públicas em todo o país. As informações são resultado do painel de monitoramento da Estratégia Nacional de Escolas Conectadas, realizado pelo MEC. 108.658 escolas públicas estão conectadas dentro dos parâmetros adequados, que envolvem o acesso à energia elétrica adequada, o serviço de conexão à internet para uso pedagógico e a cobertura de Wi-Fi. Ao todo, foram 138.086 escolas públicas monitoradas. Os dados do painel de monitoramento do MEC apontam que quase 137 mil delas em todo o país estão com condições adequadas de energia elétrica para suporte de conectividade. O monitoramento também aponta que cerca de 80% desse total de escolas têm velocidade de internet.

0: internet adequada para atividades pedagógicas, enquanto quase 81% tem cobertura de rede Wi-Fi dentro dos parâmetros estabelecidos. Para avaliar as condições de conectividade das instituições, o Ministério utiliza o indicador Escolas Conectadas. A metodologia classifica as escolas em 6 níveis, a partir da análise conjunta das condições de energia, internet e Wi-Fi. Locução, Leôncio Almeida. Reportagem, Flávia Fernanda de Souza.
1: Uma rede vai monitorar a situação da educação especial inclusiva no Brasil.
2: O observatório será criado a partir de um edital que já está aberto.
1: A ideia é produzir indicadores e pesquisas para apoiar a criação de políticas públicas na área.
3: O edital vai criar o Observatório da Educação Inclusiva, rede que vai reunir universidades públicas de todo o país para estudar e acompanhar como está sendo oferecida a educação especial para estudantes com deficiência, transtornos e altas habilidades. Segundo Zara Figueiredo, secretária de Educação Continuada, Alfabetização de Jovens e Adultos, Diversidade e Inclusão do Ministério da Educação, existe hoje uma lacuna no monitoramento da educação especial brasileira e o observatório vem para cumprir essa função.
4: Hoje, nós não temos nenhuma base nacional atualizada com as informações sobre organismos e secretarias de políticas para as mulheres nos estados nem nos municípios. Logo, nós temos uma lacuna de informação no que se refere à estrutura destes organismos, à sua capacidade de gestão, às dificuldades que são enfrentadas no cotidiano da atuação destes organismos.
3: Na prática, o observatório vai reunir pesquisadores de diferentes regiões do Brasil para produzir informações sobre a educação inclusiva. A ideia é que, com esses dados, as políticas públicas sejam mais efetivas e direcionadas. As inscrições no edital estão abertas até o dia 5 de outubro. As instituições de ensino devem submeter as propostas para integrar o observatório. A coordenadora geral de formação docente e valorização das licenciaturas da CAPES, Lorena Lins, dá mais detalhes de como vai funcionar a rede.
5: Essa rede de instituições, ela vai ser selecionada pela CAPES por meio do edital que está aberto, e depois que essa rede tiver aprovada, né, em edital, então ela será a rede que vai monitorar, criar esses indicadores e fazer a avaliação dessas políticas.
3: Segundo Francisco Moraes da Costa Marques, coordenador-geral de Avaliação, Monitoramento e Fortalecimento da Política de Diversidade do MEC, as instituições interessadas não devem deixar para enviar a proposta na última hora.
6: Porque a instituição, as instituições interessadas têm que apresentar a proposta já com a rede formada. Então tem todo um trabalho prévio que tem que ser feito agora, durante o período de inscrições, para construir essa rede.
3: O edital prevê R$8 milhões em bolsas e os projetos poderão durar até 36 meses. Mais informações sobre o edital, as inscrições e os valores das bolsas podem ser obtidas pelo e-mail obeduc.ei@caps.gov.br. Reportagem, Luciana Colares de Holanda.
2: E uma dica para quem quer abrir o próprio negócio e foi estudante do FIES, o Fundo de Financiamento Estudantil.
1: Está disponível uma linha de crédito especial para financiar atividades profissionais de quem se formou e está em dia com o pagamento do fundo.
2: O financiamento deve estar na fase de amortização há pelo menos 3 anos ou ter sido quitado a partir de janeiro desse ano.
1: A coordenadora-geral de Política Fiscal do Ministério da Fazenda, Ana Paula Garcia, explica que o crédito funciona como incentivo a quem está com o pagamento em dia.
7: Essa pessoa, ela terminou a graduação, está pagando direitinho, ela já mostrou que ela é uma ótima pagadora e está querendo dar um apoio para ela. Muitas das pessoas que estavam se chamando do FIES, que eram adjuntos, já eram empreendedoras.
2: O limite da linha de crédito para pessoa física é de R$80 mil, com até 60 meses para pagar e 6 meses de carência.
1: Já no caso de pessoas jurídicas, o crédito pode chegar até R$180 mil, com prazo de até 96 meses.
2: As contratações podem ser feitas pelo Banco do Brasil ou pela Caixa Econômica Federal.
1: Os gabaritos das provas do Exame Nacional para a Certificação de Competências de Jovens e Adultos, o INSEJA 2026, já podem ser consultados pelos participantes.
2: Os arquivos estão disponíveis no portal do Instituto Nacional de Estudos e Pesquisas Educacionais Anísio Teixeira, o INEP, e organizados por área de conhecimento.
1: Os resultados individuais serão divulgados em 14 de dezembro.
2: O INSEJA é destinado a jovens e adultos que não concluíram os estudos na idade apropriada, com participação voluntária e gratuita.
1: Para conferir, acesse ensejanacional.inep.gov.br.
2: Começa hoje nova etapa do Censo de Políticas para as Mulheres.
1: A iniciativa vai levantar a estrutura, o funcionamento, a capacidade e a atuação de órgãos públicos para o público feminino.
2: E as informações coletadas vão apoiar o planejamento, o monitoramento e o fortalecimento das políticas para as mulheres.
1: É o que explica Vanessa De Bortoli. Ela é secretária de Avaliação, Monitoramento e Gestão da Informação do Ministério das Mulheres.
4: Hoje, nós não temos nenhuma base nacional atualizada com as informações sobre organismos e secretarias de políticas para as mulheres nos estados nem nos municípios. Logo, nós temos uma lacuna de informação no que se refere à estrutura destes organismos, à sua capacidade de gestão, às dificuldades que são enfrentadas no cotidiano da atuação destes organismos. Logo, o censo, ele vem com o objetivo de cobrir essa lacuna e, para isso, serão convidados mais de 2 mil organismos e secretarias de políticas para as mulheres no Brasil.
2: O link para preenchimento está sendo enviado pelo Ministério das Mulheres. Quem não recebeu, pode solicitar um novo envio para o e-mail censo@mulheres.gov.br.
1: O prazo para preenchimento do questionário vai até 5 de outubro de 2026.
2: Este mês é conhecido como Setembro Amarelo, uma campanha nacional de valorização da vida e de proteção à saúde mental.
1: Quem precisa de cuidados pode acessar diferentes serviços no Sistema Único de Saúde.
2: É o que vamos ouvir agora na reportagem de Márcia Fernandes.
8: Na região da Ponte Alta, no Gama, a 40 minutos do centro de Brasília, uma fila de pessoas aguarda atendimento no CAPS, Centro de Atenção Psicossocial. Esses locais reúnem diferentes serviços voltados para a saúde mental. Além de psicólogos e psiquiatras, também contam com o trabalho de enfermeiros, terapeutas ocupacionais e assistentes sociais. Essa unidade do Gama disponibiliza ainda outras atividades, como crochê e pintura. A gerente do CAPS, Adriana Câmara, explica que a avaliação de cada paciente é feita de forma individual.
9: O paciente chega e ele é avaliado por uma equipe multi, né? E dessa avaliação a gente vê a demanda dele, se realmente é demanda para CAPS ou se ele pode ser referenciado para a rede. Então a gente vai avaliando, né? Se ele deixou de ter a vida dele minimamente, né, fazer as coisas básicas, então a gente começa a construir um plano terapêutico com ele.
8: Pacientes com problemas relacionados a jogos e apostas e dependentes químicos também encontram acolhimento nos CAPS. Esses centros fazem parte de uma rede de cuidados de promoção da saúde mental, que funciona de forma articulada, de acordo com o diretor do Departamento de Saúde Mental, Álcool e Outras Drogas, do Ministério da Saúde, Marcelo Quimatti.
10: A área de saúde mental, hoje, é a maior preocupação de saúde do brasileiro. Ela envolve muitos fenômenos diferentes, muitas formas de expressar. Então, a rede de urgência e emergência, ela tem um componente de atenção à saúde mental. Os consultórios na rua têm um campo forte de atuação de saúde mental junto à população em situação de rua. De uma forma geral, todo o Sistema Único de Saúde, os dispositivos, eles têm um componente de atuação na saúde mental e que funcionam de uma forma articulada e serviços que têm uma especificidade maior.
8: Quando o sofrimento psíquico for persistente, prejudicar a rotina, os estudos, o trabalho ou as relações, é importante buscar atendimento nas unidades básicas de saúde ou direto nos centros de atenção psicossocial. O atendimento pode ser iniciado por escolha própria ou por meio de encaminhamento de outros serviços da rede. Lembrando que o SUS também oferece consultas por teleatendimento em saúde mental para mulheres em situação de violência, mães atípicas e cuidadoras de pessoas com deficiência ou doenças raras. Reportagem Márcia Fernandes.
1: Serviços mediados por aplicativos e plataformas digitais já mobilizam 2 milhões de pessoas no mercado de trabalho.
2: É o que apontam dados da Pesquisa Nacional por Amostra de Domicílios Contínua, divulgados hoje pelo IBGE.
1: Os números mostram um crescimento de 17% desse ramo no terceiro trimestre de 2025.
2: A pesquisa considera trabalhadores que usam plataformas para oferecer serviços profissionais e também os chamados serviços gerais, como pequenos reparos e limpezas domiciliares.
1: Desse total, mais da metade atua no transporte particular de passageiros. O técnico da pesquisa PNAD Contínua, Gustavo Fontes, destaca essa expansão.
11: No Brasil, em 2025, havia aproximadamente 2 milhões de pessoas que realizavam trabalho por meio de plataformas digitais de serviços. Analisando por tipos de aplicativos de serviços, o maior contingente, né, de plataformizadas exercia o trabalho por meio de aplicativos de transporte particular de passageiros. Em seguida, vinham os aplicativos de entrega, né? Observamos que houve um importante crescimento de 9,1% em comparação a 2024. Observa-se um predomínio, né, de trabalhadores por conta própria, né, quase 87% dos plataformizados. E analisando o perfil sociodemográfico, né, dos ocupados plataformizados no trabalho principal, observa-se mais de 80% desses trabalhadores eram homens, enquanto as mulheres eram apenas 15,6%.
2: No mês de agosto de 2026, o Brasil vendeu para fora um volume maior do que comprou.
1: O saldo da chamada balança comercial ficou em 7 bilhões e 394 milhões de dólares e registrou um crescimento de 23,8% em relação ao mesmo mês do ano anterior.
2: O desempenho foi impulsionado pelo crescimento das exportações no mês, que avançaram quase 12,2%, com destaque para agropecuária, indústria extrativista e de transformação.
1: De janeiro a agosto, a balança apresentou um superávit de mais de 55 bilhões de dólares, com um aumento de 28,2%.
2: Vacine o seu bichinho contra a raiva.
1: Campanha tem como foco as regiões de fronteira, em cooperação com os países vizinhos.
2: A vacinação contra a raiva em cães e gatos é obrigatória por lei no Brasil.
1: A meta é imunizar 28 milhões de animais em todo o país.
12: O objetivo da mobilização é vacinar cães e gatos contra a raiva, principalmente na região de fronteira. De acordo com o diretor do Departamento de Doenças Transmissíveis do Ministério da Saúde, Francisco Edilson Ferreira, a campanha está em andamento em 23 estados, mas com atenção especial ao Acre, Rondônia e Mato Grosso do Sul.
13: A região da fronteira é uma região mais vulnerável para que a gente possa ter reintrodução do vírus, da variante canina, que a gente chama, que é o vírus da variante 1 e 2 da raiva e que circula ainda em países vizinhos como Bolívia e Peru. Então o objetivo dessa mobilização é a gente garantir uma cobertura vacinal boa nos nossos municípios de fronteira e ao mesmo tempo também mobilizar os países vizinhos a também manter essas coberturas altas.
12: O diretor Francisco Edilson lembra que a meta é imunizar 28 milhões de animais em todo o país e que a vacina é a melhor forma de proteção.
13: Para que evite que eles possam adoecer. E a raiva é uma doença praticamente 100% letal após a manifestação de sinais clínicos. Então, o animal morre, então a gente protege a saúde dos animais e, consequentemente, também a gente protege o ser humano para que, caso um ser humano entre em contato com um animal e seja agredido, esse animal, a gente tem um risco bem menor dele estar infectado e poder também provocar a doença no ser humano.
12: Há 10 anos, o Brasil não registra a circulação da variante canina da raiva. Os 37 casos de raiva humana ocorridos na última década estão associados a variantes silvestres e grande parte deles tem o envolvimento de morcegos. Mesmo assim, é importante manter em dia a vacinação de cães e gatos e a vigilância de animais suspeitos, como explica o veterinário Márcio Bicalho.
14: É muito comum fazendas, cidades muito próximas a áreas ambientais onde você tem esses animais. Aí as pessoas têm a mania de deixar o animal solto, né? Criar o cão e o gato à vontade, livre no ambiente. Esses animais entram na área de mata, têm contato com os animais doentes e trazem o vírus para casa. Ou com o morcego, trazem o vírus para casa.
12: A raiva pode ser letal se não for tratada imediatamente. Em caso de mordida, arranhão ou contato de risco com a saliva de mamíferos, a orientação é lavar o local com água e sabão e procurar um serviço de saúde o mais rápido possível, mesmo que o ferimento pareça pequeno. Reportagem Graziele Bezerra.
2: A Voz pelo Brasil. Hoje vamos viajar pela Estrada Real, que tem 1.630 quilômetros, passando por Minas Gerais, Rio de Janeiro e São Paulo.
1: Ela é muito mais do que um caminho antigo, é um pedaço da história do Brasil que continua vivo.
2: Reconhecida como

0: O Monumento Nacional, em 2023, a rota guarda as marcas do período colonial, do ciclo do ouro e dos momentos importantes da formação do país.
1: E às vésperas do 7 de setembro, a Estrada Real também ajuda a contar a história de caminhos por onde passaram riquezas, pessoas, ideias e movimentos que ajudaram a transformar o Brasil.
2: Antes do carro, do ônibus e das estradas.
1: De caminhos por onde passaram riquezas, pessoas, ideias e movimentos que ajudaram a transformar o Brasil.
2: Antes do carro, do ônibus e das estradas asfaltadas, era por aqui que viajantes tropeiros e aventureiros cruzavam as montanhas de Minas. Símbolo do auge da mineração, a Estrada Real passa por mais de 180 cidades de Minas Gerais, Rio de Janeiro e São Paulo. Hoje, esses antigos caminhos formam uma das grandes rotas de turismo histórico do Brasil. São mais de 1.600 quilômetros divididos em 4 caminhos. O velho, o novo, o dos diamantes e o do Sabarabuçu. Reconhecida pelo governo federal em 2023 como Monumento Nacional, a Estrada Real nasceu ainda no período colonial. A coroa portuguesa oficializou os caminhos usados para levar o ouro e diamantes das regiões mineradoras até os portos. Séculos depois, o que era caminho de exploração virou roteiro de descoberta. E tem até passaporte para quem quiser registrar a viagem. Gratuito. O passaporte Estrada Real pode ser usado nas versões física ou virtual. Pelo caminho, o viajante coleciona carimbos nas cidades da rota. A influenciadora digital Graziela Guimarães fez a viagem com o marido e, segundo ela, depois do primeiro carimbo, fica difícil parar.
3: Nós nos cadastramos, né, no site da Estrada Real para ter direito ao passaporte, para experiência ser bacana mesmo. A Estrada Real, ele disponibiliza, né, o PDF mostrando todas as cidades que você consegue pegar esse carimbo. A gente conseguiu 21 carimbos passando na cidade.
2: Mas é só deixar os centros históricos para perceber que a Estrada Real não é apenas uma viagem ao passado. É o que conta o guia Felipe Bezerra sobre a Serra do Espinhaço.
4: E a gente tem uma aula de geografia a céu aberto nessa viagem o tempo inteiro. Porque o que o Espinhaço faz? O Espinhaço, ele divide tudo que está à direita da cordilheira do Espinhaço, é a Mata Atlântica. No alto da serra são os campos rupestres. E à esquerda da serra começa o Cerrado Brasileiro. Então, no mesmo dia, você consegue sair do Cerrado, atravessar um campo de altitude e descer para a Mata Atlântica.
2: Há coisas que não aparecem no mapa. Pertinho de Diamantina fica a Ervanaria de Marcos Guião. Há 25 anos, ele recebe curiosos pelos aromas e propriedades medicinais de espécies da região.
5: Eu costumo dizer que lá é um jardim de delícias, né? Porque você experimenta uma planta, você sente o cheiro de outra. Ah, essa é doce, essa é azeda, essa é amarga, essa é salgada. E aí você vai, né? Uma viagem, né? De que a gente chama de testes dos sentidos, né? Você vai ver o cheiro, você vai ver a cor, você vai ver o gosto. Então, o tempo todo é uma área pequena que você faz um passeio que termina no pé da cachoeira da cidade.
6: Ei, trembão!
2: Na Estrada Real, cada um pode escolher o caminho, o ritmo e a experiência. Pode ser de carro, a pé, de bicicleta, uma trilha ou uma mesa com comida mineira. Talvez seja essa a melhor lembrança que o viajante leva da Estrada Real, que alguns caminhos não servem apenas para levar a um destino. Segundo o guia Felipe Bezerra, servem para a gente descobrir o que existe pelo caminho.
4: Os principais atrativos que eu brinco, que são os diamantes do caminho e o ouro do caminho, são as pessoas. São as pessoas com quem a gente convive, com quem a gente apresenta, porque acaba que elas são tão atrativas para quem recebe, quanto quem recebe é atrativo para elas, sabe?
2: Com sonorização de Reinaldo dos Santos, reportagem Karine Melo.
0: Na próxima sexta-feira, a gente continua a nossa viagem pelo Brasil. Nossa parada será no Parque Nacional da Serra da Capivara, no Piauí.
1: Criado em 1979, o local foi reconhecido como patrimônio.

0: Patrimônio Cultural da Humanidade pela Unesco em 1991.
1: E essas foram as notícias do governo federal.
0: Fique agora com as notícias do Poder Judiciário e do Congresso Nacional. Boa noite, um bom fim de semana.
1: A gente volta segunda-feira. Boa noite.
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3: Você vai ouvir agora notícias do Poder Judiciário.
4: Presidente do Supremo participa de cerimônia no Planalto de criação de fundos para a Justiça Federal e STJ.
5: Justiça barra candidatura de José Roberto Arruda ao governo do Distrito Federal.
4: Patroa que mantinha empregada doméstica em regime de trabalho escravo volta a ter o nome na lista suja do governo.
5: Boa noite, eu sou Arthur Filho.
4: E eu sou Walter Lima.
5: O presidente do STF, do CNJ, ministro Edson Fachin, participou na manhã de hoje de uma cerimônia no Palácio do Planalto para a sanção de leis que criam e reestruturam fundos especiais do sistema de justiça, com destaque para o Fundo Especial da Justiça Federal e o Fundo Especial do Superior Tribunal de Justiça.
4: Ao final do discurso que fez durante evento no Planalto, o ministro Edson Fachin fez um pronunciamento sobre o momento vivenciado pelo Supremo Tribunal Federal. Vamos ouvir.
6: As instituições da República precisam ser preservadas. Nenhuma autoridade está acima da Constituição. Nenhum poder está acima da lei. Não haverá precipitação, mas tampouco omissão. A resposta institucional será firme, proporcional e rigorosa. Os acontecimentos recentes demonstram o acerto e a urgência de três metas de nossa gestão: a adoção de um código de ética, o fim do inquérito das fake news e a modernização do sistema de justiça.
5: Sancionada hoje a nova lei de custas da Justiça Federal e do Superior Tribunal de Justiça.
4: O presidente do STJ, ministro Luiz Felipe Salomão, participou da cerimônia com outras autoridades dos três poderes. Fátima Uchoa.
7: Segundo o ministro Salomão, a nova lei atualiza um modelo vigente há mais de duas décadas e contribui para ampliar o acesso da população à Justiça Federal, inclusive estabelece critérios para a gratuidade da Justiça. Ele ainda destacou que a mudança busca ampliar o acesso aos serviços oferecidos, por exemplo, ao aposentado, à mãe que pede o benefício para o filho com deficiência, ao agricultor familiar e ao pescador artesanal. Ainda segundo o presidente do STJ, a nova lei protege os mais vulneráveis, estabelece a cobrança proporcional das custas processuais para causas de maior valor e transforma os recursos arrecadados em serviços para a sociedade.
5: Após acolher pedido do Ministério Público Eleitoral, Justiça barra candidatura de José Roberto Arruda ao governo do Distrito Federal.
4: O candidato foi considerado inelegível em razão de 6 condenações por improbidade administrativa. Vanessa Pereira.
8: A decisão do Tribunal Regional Eleitoral do Distrito Federal considera 6 condenações do ex-governador por atos dolosos de improbidade administrativa. Segundo o tribunal, as condenações são sucessivas e autônomas, por isso foi aplicada a regra que limita a restrição dos direitos políticos a até 12 anos. O tribunal apontou que a inelegibilidade pode ser contada a partir de 2018 ou da condenação mais recente, de junho de 2026. A defesa ainda pode recorrer ao TSE. Até uma decisão definitiva, Arruda pode continuar em campanha, inclusive no horário eleitoral.
5: Patroa que mantinha a mulher em condição análoga à escravidão volta a ter nome na lista suja do trabalho escravo.
4: A decisão é do Tribunal Superior do Trabalho, Marla Lacerda.
9: A empregadora, esposa de um desembargador em Santa Catarina. Ela mantinha em casa uma empregada doméstica que não recebia salário nem tirava folga. Essa situação fez o nome da patroa parar na lista suja do governo federal, mas o Tribunal Regional do Trabalho retirou. Diante disso, a Advocacia Geral da União acionou o TST, que anulou o processo do TRT, fazendo o nome da patroa voltar à lista suja.
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5: A você, uma boa noite.
4: Tenha um ótimo fim de semana.

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2: Eu sou Paula Groba e estes são os destaques de hoje do Jornal do Senado, que começa agora. O Senado aprova a proposta que reduz

0: crédito. A medida também muda as regras de acesso ao seguro. Repórter Pedro Pince.
1: O custo do seguro será bancado por um fundo com recursos públicos, chamado de Fundo Catástrofe. Ele está previsto em lei desde 2010, mas nunca funcionou por falta de recursos contínuos e de regulamentação. Agora, o projeto busca suprir essa lacuna e prevê a administração do fundo por pessoa jurídica, da qual poderão participar, na condição de cotistas, as sociedades seguradoras, as sociedades cooperativas de seguros, as sociedades resseguradoras, empresas da cadeia produtiva do agronegócio e cooperativas da produção agropecuária. O texto também cria novos benefícios para as operações de crédito rural que têm a proteção do seguro. As mudanças feitas pela Câmara foram principalmente para detalhar as regras do seguro quando ele for usado como garantia em empréstimos rurais. A autora da proposta, a senadora Tereza Cristina, do Progressistas de Mato Grosso do Sul, lembrou que os produtores rurais esperavam a aprovação da proposta.
2: Ou seja, o seguro rural, com certeza, ele vai contribuir para a estabilidade da renda agrícola, e é isso que nós precisamos. E para também a segurança alimentar do nosso país, reduzindo a vulnerabilidade do produtor, estabilizando as cadeias produtivas e fortalecendo a resiliência do setor frente às mudanças climáticas.
1: Para contar como garantia de empréstimo do setor rural, o banco poderá exigir que a apólice de seguro contenha algumas cláusulas específicas, como cessão fiduciária, em que o devedor transfere temporariamente a titularidade de um direito ou crédito ao credor até que a dívida seja paga. O texto segue agora para a sanção presidencial.
0: Senadores também aprovaram regras mais claras para a regularização de propriedades embargadas por crime ambiental. Pelo projeto, se o órgão ambiental não se manifestar sobre o acordo de regularização em 60 dias, o proprietário pode voltar a produzir. Repórter Raíssa Abreu.
3: A proposta teve como relator o senador Zequinha Marinho, do Podemos do Pará, e prevê que o órgão ambiental informe os proprietários infratores sobre a possibilidade do acordo de regularização logo na notificação da irregularidade. Com 60 dias sem resposta do órgão ambiental, o produtor volta à atividade. O autor, senador Sérgio Petecão, do PSD do Acre, disse que a medida vai beneficiar especialmente os pequenos produtores.
4: Hoje, os órgãos dão-lhe um embargo de gaveta de 3, 4, 5 anos, essa pessoa fica totalmente impossibilitada de fazer qualquer coisa. Porque, da forma que nós estamos hoje, é uma luta desigual com os nossos produtores.
3: O projeto foi enviado à Câmara dos Deputados.
0: Na Amazônia, chegar até uma escola pode ser um desafio. Grandes distâncias, transporte difícil e falta de infraestrutura são alguns dos obstáculos enfrentados pela educação na região. Para levar em conta essas diferenças, a Comissão de Assuntos Econômicos aprovou a criação do Fator Amazônico para a Educação Básica. A proposta prevê que a distribuição de recursos federais considere as particularidades da Amazônia Legal. Repórter Marcela Cunha.
5: A proposta cria um índice, o Fator Amazônico, para que a distribuição de recursos federais leve em conta características como as grandes distâncias, a baixa densidade populacional e as dificuldades de transporte e infraestrutura. Durante a discussão, o senador Oriovisto Guimarães, do PSDB do Paraná, questionou se o aumento dos recursos destinados à Amazônia poderia reduzir o que é aplicado em outras regiões. Relator do projeto, o senador Eduardo Braga, do MDB do Amazonas, afirmou que a proposta pretende considerar os custos específicos sem prejudicar os demais estados.
6: Imagine o transporte escolar em um estado que tem 1,5 milhão de quilômetros quadrados e com um vazio demográfico tão grande. Isso, obviamente, não tirará recurso de outras regiões.
5: O índice será aplicado ao Fundeb e a programas federais de alimentação e transporte escolar, transferência direta de dinheiro às escolas, educação infantil e infraestrutura, entre outros. A proposta segue agora para a Comissão de Educação, onde será analisada em decisão final.
0: Elas estão nas redes sociais, nos uniformes de times e até em propagandas com influenciadores, as apostas online. Mas esses tipos de jogos podem ganhar novas regras de publicidade e de proteção aos cidadãos. A Comissão de Ciência e Tecnologia aprovou um projeto que proíbe propagandas e patrocínios de bets e cria mecanismos para limitar perdas e evitar o jogo compulsivo. As informações com Patrícia Oliveira.

0: texto proíbe propaganda de apostas em rádio, televisão, redes sociais e outras plataformas, além do patrocínio a clubes, competições esportivas, atletas e influenciadores. A proposta também prevê mecanismos de proteção, como autoexclusão, limites de depósitos e perdas e alertas sobre os riscos do jogo compulsivo. Outra novidade, destacada pelo relator senador Alessandro Vieira, do MDB de Sergipe, é a classificação de jogos considerados de risco excessivo à saúde, que terão a oferta proibida, como os de ciclos rápidos e repetitivos e de resultados aleatórios, que estimulam o jogador a continuar apostando.
1: Consiste no deslocamento do foco regulatório da mera comunicação comercial para o desenho do produto.
0: O projeto também cria um novo tipo de crime para quem divulgar apostas de operador que não seja autorizado. Para influenciadores, atletas e pessoas famosas, a pena poderá ser maior. A proposta segue para análise da Comissão de Assuntos Sociais.
2: Afinal, quem é que pode exercer a psicoterapia no Brasil? Essa é a discussão que chega agora ao Senado. Uma sugestão apresentada por um cidadão, que restringe a prática a psicólogos e psiquiatras, foi transformada em projeto de lei pela Comissão de Direitos Humanos e Legislação Participativa. A reportagem é de Márcio Maturana.
3: A psicoterapia só poderá ser praticada por psicólogos e psiquiatras, segundo uma sugestão de cidadão que virou projeto de lei e começa a ser discutida agora no Senado. A sugestão legislativa apresentada no portal E-Cidadania em 2024 por Ícaro de Almeida Vieira foi aprovada na Comissão de Direitos Humanos com parecer favorável da senadora Mara Gabrilli, do PSD de São Paulo.
4: Restringir o exercício de tais práticas a esses profissionais contribuirá para garantir que as intervenções que não são isentas de riscos aos pacientes sejam balizadas pelos pressupostos científicos da psicologia e da psiquiatria.
3: Qualquer cidadão pode apresentar ideia legislativa no portal senado.leg.br/e-cidadania. Se receber pelo menos 20 mil apoios em 4 meses, vira sugestão legislativa e é analisada pela Comissão de Direitos Humanos. Se aprovada, se transforma em projeto de lei.
2: Trabalhos técnicos de Eliseu Caires, o Jornal do Senado fica por aqui. Acompanhe agora as notícias do Tribunal de Contas da União e da Câmara dos Deputados. Boa noite e um bom fim de semana.
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6: O Tribunal de Contas da União avaliou a oferta e a demanda profissional nas áreas de ciência, tecnologia, engenharia e matemática no Brasil. A auditoria mostrou que o país tem dificuldades para formar e aproveitar esses profissionais. A fiscalização apontou baixa qualidade da formação básica, pouca procura pelo ensino técnico e altas taxas de evasão em cursos de nível superior. O TCU também identificou que a formação oferecida pelas instituições de ensino nem sempre atende às necessidades do mercado de trabalho. Outra falha é a falta de coordenação entre as políticas de educação, trabalho e inovação. O tribunal recomendou que o governo crie um grupo para coordenar as áreas e elabore plano estratégico para a formação de profissionais. Saiba mais em tcu.gov.br.
5: 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Jornal Câmara dos Deputados. Câmara institui política para incentivar a produção de alimentos orgânicos.
7: Parlamentares ratificam um acordo internacional para impedir a pesca ilegal.
5: Plenário cria universidades federais no Amapá, no Rio e em Minas Gerais.
7: Boa noite. A Câmara aprovou a criação de 3 universidades federais. O repórter Marcelo Lascher traz mais informações sobre as novas unidades de ensino superior.
8: A Câmara dos Deputados aprovou projetos do governo que criam 3 novas universidades federais. Um dos projetos aprovados transforma os Centros Federais de Educação Tecnológica de Minas Gerais e do Rio de Janeiro, respectivamente, na Universidade Federal de Ciência e Inovação de Minas Gerais e na Universidade Federal de Ciência e Inovação do Rio de Janeiro. As duas novas instituições vão atuar no nível superior e na formação profissional técnica de nível médio. As novas universidades vão aproveitar a estrutura já existente. Tanto o Cefet de Minas Gerais quanto do Rio de Janeiro têm unidades em 8 municípios. De acordo com o governo, transformar Cefetes em universidades favorece parcerias, obtenção de recursos e novos programas de pós-graduação. O relator, deputado Rogério Correia, do PT de Minas Gerais, resumiu os objetivos da proposta.
9: A proposição lista os objetivos das instituições e reafirma o compromisso de atuar ao nível superior, mas também na formação profissional técnica de nível médio.
8: O plenário também aprovou o projeto que cria a Universidade Federal da Fronteira Norte. A instituição será criada a partir do desmembramento da Universidade Federal do Amapá, a Unifap, e será sediada no município de Oiapoque. A justificativa do governo ao propor o desmembramento da Unifap e criação da Universidade Federal da Fronteira Norte é a necessidade de expandir as atividades acadêmicas que contribuam para o desenvolvimento da região. A proximidade da fronteira com a Guiana Francesa também foi apontada como importante para fortalecer a cooperação acadêmica e científica entre Brasil e França. Outra justificativa é a demanda por profissionais capacitados para a pesquisa de petróleo na costa do Amapá. De acordo com o governo, a criação da nova universidade não terá impacto orçamentário este ano, já que vai aproveitar a estrutura já existente. Já para o ano que vem e 2028, os gastos são estimados em 20 milhões de reais por ano, recursos que serão previstos no orçamento. A criação das três universidades foi criticada pela oposição, como o deputado Luiz Carlos Raul, do Podemos do Paraná.
10: Evidentemente, meu partido não vai ser contra a criação de uma universidade. Mas cá entre nós, né? O projeto chegou dia 10 de agosto, dentro do período eleitoral. É evidente um projeto eleitoreiro.
8: Já deputados da base do governo defenderam a necessidade de criação de novas universidades federais, principalmente no interior. Foi o que disse o deputado Chico Alencar, do PSOL do Rio de Janeiro.
11: Então é muito importante tomarmos essas medidas nesse sentido, de constituir uma universidade que opere nos ditames constitucionais, ensino, pesquisa e extensão e gestão democrática.
8: Os projetos que criam a Universidade Federal da Fronteira Norte e as Universidades Federais de Ciência e Inovação de Minas Gerais e do Rio de Janeiro seguiram para análise do Senado. Da Rádio Câmara de Brasília, com informações de Antônio Vital, Marcelo Larcher.
7: Depois de passarem na Câmara, os projetos que criam as Universidades Federais também foram aprovados pelo Senado e enviados à sanção presidencial.
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5: Saúde.
13: Dr. Fernando Máximo, do PL de Rondônia, repudia restrições da Anvisa ao uso da polilamina, desenvolvida pela cientista Tatiana Sampaio após 30 anos de pesquisas. Produzida a partir de uma proteína extraída da placenta, a substância tem potencial para regenerar a medula espinhal.
7: De acordo com o Dr. Fernando Máximo, a Anvisa limitou a aplicação da molécula a 72 horas após o trauma e a certas lesões. O parlamentar cita casos de recuperação após meses do acidente e defende o acesso ao tratamento experimental.
5: Previdência.
13: A Comissão de Previdência Social e Família aprovou o projeto que cria o Auxílio Mãe Atípica e estabelece um benefício de R$ 600 mensais. Carla Dixon, do PL do Rio Grande do Norte, comemora a aprovação, mas defende que o valor seja elevado para um salário mínimo.
7: A deputada quer garantir ainda o acesso à assistência e a outros benefícios sociais, ampliando a proteção a famílias com casos de neurodivergência. Carla Dixon observa que as mães atípicas precisam de apoio efetivo, já que enfrentam abandono, perda de emprego e falta de terapias.
5: Trabalho.
13: A Câmara aprovou dois projetos que fortalecem a estrutura da Justiça do Trabalho nos estados do Ceará e do Rio Grande do Sul. O repórter Antônio Vital acompanhou a votação.
14: A Câmara dos Deputados aprovou dois projetos que ampliam a estrutura da Justiça do Trabalho. Os dois foram enviados ao Congresso pelo Tribunal Superior do Trabalho. Um deles autoriza a criação de 51 cargos no Tribunal Regional do Trabalho da 7ª Região, sediado em Fortaleza, no Ceará. A proposta prevê 5 vagas de juiz do trabalho substituto, 31 de analista judiciário e 15 de técnico judiciário. As despesas são estimadas em 12 milhões de reais.

0: segundo projeto, aumenta o quadro do Tribunal Regional do Trabalho da 4ª Região, com sede em Porto Alegre, no Rio Grande do Sul. O texto prevê a criação de 16 vagas para juízes do trabalho substitutos, 7 cargos em comissão e 165 funções comissionadas. A medida também transforma 48 cargos de chefia de gabinete em cargos de assessor. O custo anual é de R$ 18 milhões. Nos dois casos, a justificativa é de que as varas do trabalho apresentam déficit de pessoal e enfrentam um aumento constante de ações judiciais. As duas propostas renderam debate no plenário. O deputado Kim Kataguiri, do Missão de São Paulo, criticou o aumento de gastos.
1: A gente está falando aqui de criar mais cargos dentro da justiça trabalhista, que é o ramo da nossa justiça, dos mais ineficientes que nós temos hoje. E, mais uma vez, eu acho que este plenário tem de se comprometer a não criar mais nenhum cargo no judiciário brasileiro, considerando que nós temos o judiciário mais caro do mundo.
0: O governo defendeu a aprovação dos dois projetos, como explicou o deputado Bongás, do PT do Rio Grande do Sul.
2: Se trata de estruturação das varas do trabalho. O que nós temos ouvido muitas vezes, e quando essa casa votou a reforma trabalhista, ela tratou de anular proteção para os trabalhadores. Então, nessa situação, nós defendemos para que a estrutura da Justiça do Trabalho, ela seja forte para garantir direitos.
0: Os dois projetos serão encaminhados para análise do Senado. Da Rádio Câmara de Brasília, Antônio Vital.
3: Talíria Petroni, do PSOL do Rio de Janeiro, defende o fim da escala 6x1 como parte da luta histórica pela redução da jornada de trabalho. A deputada lembra que a Constituição reduziu a jornada semanal de 48 para 44 horas, apesar das previsões de que a mudança provocaria desemprego.
4: Talíria Petroni avalia que os ganhos de produtividade e os avanços tecnológicos devem permitir mais tempo livre aos trabalhadores sem redução salarial. Ela cita acidentes, mortes e afastamentos por transtornos mentais relacionados ao trabalho para reforçar a necessidade de combater a sobrecarga.
3: Reginaldo Lopes, do PT de Minas Gerais, acredita que a redução da jornada de trabalho para 40 horas semanais trará mais qualidade de vida e produtividade. O deputado ressalta que o descanso é fundamental para prevenir afastamentos e permitir o convívio familiar e a qualificação.
4: De acordo com o Reginaldo Lopes, a medida beneficia principalmente trabalhadores vulneráveis e sem força sindical. O parlamentar também afirma que não há estudos técnicos que comprovem que a redução da jornada trará prejuízos econômicos ao país.
5: Relações Exteriores.
3: O plenário da Câmara aprovou acordo internacional voltado para impedir a pesca ilegal. Confira os detalhes com a repórter Ana Raquel Macedo.
6: A Câmara dos Deputados aprovou o texto do acordo internacional assinado pelo Brasil, destinado a impedir a pesca ilegal. É o primeiro acordo internacional sobre o assunto, com foco específico no controle dos portos como ferramenta de combate à pesca ilegal, não declarada e não regulamentada. Esse tipo de atividade ilegal prejudica os ecossistemas marinhos e os meios de subsistência das comunidades que dependem da pesca. O acordo foi assinado em 2009, na Conferência da Organização das Nações Unidas para a Alimentação e a Agricultura, a FAO, na Itália. De acordo com o organismo internacional, a pesca ilegal é responsável pela captura de 11 a 26 milhões de toneladas de pescados por ano, com perdas econômicas anuais entre 10 e 23 bilhões de dólares. Os países que assinaram o acordo se comprometem a impedir que embarcações envolvidas em pesca ilegal utilizem portos ou desembarquem suas cargas, o que dificulta a entrada do pescado de origem ilícita nos mercados nacionais e internacionais e reduz os incentivos econômicos à continuidade dessas operações. Se houver prova suficiente da atividade ilegal, o país deve não só recusar a entrada ou o uso do porto, mas também comunicar aos demais países e organizações competentes sobre o ocorrido. De acordo com o relator do texto, o deputado Alencar Santana, do PT de São Paulo, a adesão ao acordo é estratégica para o Brasil. Do ponto de vista ambiental, fortalece os instrumentos de conservação dos recursos marinhos. E do ponto de vista econômico, protege a pesca artesanal e industrial nacional da concorrência desleal. O acordo foi aprovado aprovado de maneira simbólica pelo plenário, sem votos contrários. Para a deputada Érica Cocai, do PT do Distrito Federal, o Brasil se une à comunidade internacional para impedir esse tipo de atividade.
7: Esse é um acordo internacional para a preservação dos biomas, preservação da pesca e eliminação da pesca ilegal. E esse acordo possibilita esta unidade internacional, ou o Brasil se inserir numa unidade internacional para impedir que haja a pesca ilegal. E o dano da pesca ilegal é absolutamente concreto.
6: O texto do acordo internacional destinado a impedir a pesca ilegal seguiu para a análise do Senado. Da Rádio Câmara de Brasília, com informações de Antônio Vital, Ana Raquel Macedo.
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10: Justiça. Para Bia Kicis, do PL do Distrito Federal, as investigações da Polícia Federal apontam o envolvimento do gabinete do ministro Alexandre de Moraes em contratos de prestação de serviços para o Banco Master. No entendimento da deputada, a gravidade das denúncias ultrapassa limites legais e morais.
3: Bia Kicis argumenta ainda que as denúncias de censura e de perseguição contra opositores evidenciam a crise de credibilidade da cúpula do Judiciário. Na visão da parlamentar, há um enfraquecimento do devido processo legal no país.
10: Sargento Faur, do PL do Paraná, pede o afastamento do ministro Alexandre de Moraes e do procurador-geral da República, Paulo Gonet, para a investigação de possíveis conflitos de interesse no caso envolvendo o empresário Daniel Vorcaro e o Banco Master.
3: Para Sargento Faur, os serviços descritos pelo escritório da mulher do ministro Alexandre de Moraes a Daniel Vorcaro não justificam os mais de 129 milhões de reais cobrados. Sobre Gonet, o deputado diz que o procurador deveria ser impedido de analisar casos nos quais seu nome esteja envolvido.
10: Jandira Fegali, do PCdoB do Rio de Janeiro, cobra a instalação de uma CPI para investigar o Banco Master. A deputada afirma que parlamentares governistas assinaram o requerimento, mas apontam que um acordo político na Câmara impediu a abertura da investigação.
3: Jandira Fegali pede que as apurações sobre o Banco Master alcancem de forma isonômica autoridades e parlamentares citados no caso. Ela também questiona a atual relatoria do processo no STF diante de informações sobre encontros com dirigentes da instituição financeira.
10: Na avaliação de Ranieri Paulino, do Republicanos da Paraíba, o STF precisa resgatar a neutralidade e o devido distanciamento das partes. O congressista cobra postura imparcial e integridade dos magistrados superiores para preservar a credibilidade do judiciário.
3: Ranieri Paulino ressalta a importância de defender a imagem das instituições democráticas acima de divergências partidárias ou ideológicas. Para o deputado, o Congresso e os tribunais devem manter uma atuação firme na apuração de desvios e no resgate da confiança da população.
10: Aloysio Mendes, do Republicanos, acusa o ministro do Supremo Tribunal Federal, Flávio Dino, de interferir na política do Maranhão. O parlamentar alega que o magistrado atua indevidamente em processos judiciais contra seus adversários políticos.
3: Aloysio Mendes aponta o que considera abusos judiciais, como o afastamento de um conselheiro do Tribunal de Contas do Maranhão e o descumprimento do sigilo da fonte jornalística. O deputado defende o respeito ao devido processo legal para assegurar a estabilidade no Estado.
10: Agricultura. Os deputados aprovaram um projeto que estimula a produção de alimentos orgânicos. O repórter Antônio Vital acompanhou a votação.
0: O plenário da Câmara aprovou o projeto que cria uma política nacional de agroecologia e produção orgânica, com a previsão de preferência nas compras públicas para produtos orgânicos da agricultura familiar, linhas de crédito e mecanismos de garantia de preços. O projeto foi apresentado pelo deputado Valmir Assunção, do PT da Bahia, e recebeu parecer favorável do relator, deputado Padre João, do PT de Minas Gerais. O projeto define princípios e diretrizes para o plano, propõe as fontes de financiamento e cria de garantia de preços. O projeto foi apresentado pelo deputado Valmir Assunção, do PT da Bahia, e recebeu parecer favorável do relator, deputado Padre João, do PT de Minas Gerais. O projeto define princípios e diretrizes para o plano, propõe as fontes de financiamento e cria um sistema de certificação de produtos de base agroecológica. Entre os objetivos da proposta estão a oferta e o consumo de alimentos sem resíduos químicos danosos à saúde e o desenvolvimento de sistemas agrícolas sustentáveis. A Política Nacional de Agroecologia e Produção Orgânica também prevê outros instrumentos para expandir a produção agroecológica. Entre eles estão o seguro rural para a agricultura familiar, subsídios para os produtos, monitoramento de agrotóxicos e fertilizantes sintéticos na água e nos alimentos e a oferta de cursos técnicos de nível médio e superior de agroecologia. O projeto prevê ainda que regulamento do governo vai estabelecer um sistema participativo de certificação da produção agroecológica, com selo destinado prioritariamente aos agricultores familiares, povos e comunidades tradicionais. O projeto foi criticado pela deputada Adriana Ventura, do Novo de São Paulo.
9: O projeto, ainda que bem intencionado, uma vez que reconhece a agroecologia para a produção sustentável, incentiva pesquisa e inovação, os instrumentos que ele usa para chegar nesse projeto é intervenção estatal excessiva, compras públicas que são dirigidas porque exige prioridade e não se baseando em preço e eficiência, dá incentivo fiscal sem análise de custo.
0: De acordo com a proposta, o plano para estimular a agricultura orgânica receberá recursos do orçamento e será implementado pelo governo federal com a cooperação de estados e municípios. O governo fica ainda autorizado a criar linhas de crédito para financiar a produção, beneficiamento e comercialização de alimentos orgânicos ou agroecológicos e do extrativismo sustentável, bem como para a implantação de projetos de geração de energia alternativa e renovável. O relator da proposta, deputado Padre João, falou da importância de ter uma política articulada para estimular a produção de alimentos saudáveis.
11: Eu venho acompanhando há mais de 20 anos a questão da produção do nosso país e com estudos de várias universidades, a gente tem acompanhado a importância que é ter essa política mais estruturante, que incentive de fato um alimento que garanta saúde e vida para o nosso povo. De entender que a segurança alimentar, alimentos saudáveis, é muito importante.
0: O projeto que cria uma política nacional de agroecologia e produção orgânica seguiu para análise do Senado. Da Rádio Câmara de Brasília, Antônio Vital.
12: Habitação.
3: Hildo Rocha, do MDB do Maranhão, afirma que a meta de contratação de 50 mil moradias rurais previstas para este ano não vai se concretizar. Ele propõe a criação de um novo cadastro de reserva com a possibilidade de outras entidades já aprovadas serem chamadas.
13: Segundo o deputado, nesta nova etapa do Minha Casa Minha Vida Rural, apenas 20 mil contratos foram contemplados. Hildo Rocha espera que o governo federal aceite a proposta da Federação das Entidades de Habitação Social do Norte e Nordeste do Brasil para beneficiar outras 20 mil famílias rurais ainda neste ano.
3: Termina agora o Jornal Câmara dos Deputados, produzido pela Rádio Câmara, com trabalhos técnicos de Everson Urani e a apresentação de José Carlos Andrade e Luciana Vieira. Uma boa noite para você e um bom fim de semana.
13: Uma ótima noite e um excelente feriado também. A Voz do Brasil volta na terça-feira.
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0: 10:30.
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0: 10:33.

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4: 11 e 6.

0: 11:30.
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4: Meia-noite e quatro.

0: meia-noite e 30.
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0: 1:32.
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3: 1:34.

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2: 1:40.

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7: 2:07.

0: Obrigada!
1: Duas e 32.
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0: 2h40.
1: E aí, Léo? Vamos fazer nossa parte?

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2: 3:26.

0: Lopes e 32.
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3: 4 e 5.

0: 4:30.
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0: 4:37.
1: Eu acho que você tem que mandar aquela mensagem. Mas manda o que tá no seu coração.
2: Porque se fosse eu falaria mais ou menos assim.
3: Ei, boa noite. Antes de te bloquear, eu só vim te dizer que a partir de hoje pode tocar o terror, fazer o que quiser fazer. A boca é sua, curte suas farras. Sinto mais nada.
1: Não, apaga.

0: enfants et tout.
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2: 4h53.
3: 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Você é de Garnaldo São Paulo, bebê!

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2: Tu mesmo criador de Nunca Mais, eu acho que um Eu Te Amo vem aí, viu?

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1: 5:21.
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1: 5:23.
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0: Valeu, galera!
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3: 5 horas e 30 minutos.

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1: 5h42.
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1: 5h44.

Será que o dia a dia insano tá me deixando tão vazio do que me enche? Pode ser que eu esteja afastado das coisas boas que me preenchem com um verdadeiro sentido. Servir sem esperar nada em troca. Não ser o cara de todas as respostas. Estar livre pra conversar. Olhos nos olhos, com os amigos de verdade, né? Andar de bike, ficar deitado no seu colo e só curtir. Rir de alguma coisa que você me conta, ver um filme legal, pescar nem que seja num bote inflado e rezar. Que saudade que eu tava de rezar.

Iniciamos mais um dia com a graça de Deus, com a proteção da Virgem Maria, nossa mãe, e sob a luz e o amparo do Espírito Santo. Coloquemos todas as nossas alegrias, preocupações, coloquemos no coração do nosso Deus mais esse dia que Ele nos dá para a nossa vida, para a nossa existência, para que nós sejamos seus filhos e filhas muito amados. Com muita confiança, vamos rezar.

Senhor, no silêncio deste dia que amanhece, venho pedir-te a paz, a sabedoria, a força. Quero olhar hoje o mundo com os olhos cheios de amor, ser paciente, compreensivo, manso. Amanhece, venho pedir-te a paz, a sabedoria, a força. Quero olhar hoje o mundo com os olhos cheios de amor, ser paciente, compreensivo, manso e prudente. Ver além das aparências teus filhos como tu mesmo os vês, e assim não ver senão o bem em cada um. Fecha meus ouvidos a toda calúnia, guarda minha língua de toda maldade, que só de bênçãos se encha meu espírito. Que eu seja tão bondoso e alegre, que todos quantos se achegarem a mim, sintam a tua presença. Reveste-me de tua beleza, Senhor, e que no decurso deste dia eu te revele a todos. Ave Maria, cheia de graça, o Senhor é convosco. Bendita sois vós entre as mulheres, bendito é o fruto do vosso ventre, Jesus. Santa Maria, Mãe de Deus, rogai por nós, pecadores, agora e na hora da nossa morte. Amém. Cheios de amor e confiança, rezemos. Pai nosso que estais nos céus, santificado seja o vosso nome. Venha a nós o vosso reino, seja feita a vossa vontade, assim na terra como no céu. O pão nosso de cada dia nos dai hoje. Perdoai-nos as nossas ofensas, assim como nós perdoamos a quem nos tem ofendido. E não nos deixeis cair em tentação, mas livrai-nos do mal. Amém. Que o Senhor nos abençoe e nos proteja neste dia contra todo o mal. Em nome do Pai e do Filho.

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2: Ela tá solteira?

0: Obrigado, gente.
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1: 6:22.
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2: 6:37. 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
1: 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Nós somos dois loucos.

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1: 7h31.
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De dar na trave com teu sentimento, de mascarar desculpas com esse argumento. Isso não é legal pra uma mulher inteligente de 1,73 m. Pois é,

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2: Bom dia.
3: Oi, tudo bem?
2: Bom dia
3: pra você, um ótimo sabadão, até que enfim, final de semana chegou, com muita paz, muita saúde e prosperidade pra todos vocês. Prazer imenso, André Luiz, te fazendo companhia neste sabadão maravilhoso. A partir de agora, pode aumentar o volume do rádio, aonde quer que você esteja, no seu carro, na sua casa, em seu trabalho. Valeu pelo carinho, pela sua sintonia e vamos juntos, hein, nessa manhã maravilhosa, porque tem muitos prêmios por aqui. Hoje tem pizza, tem kit, muitos prêmios pra você. Tá na Mais, tá bom demais. Bom dia.

0: mais, tá bom demais. Sai pra você, Dilcinho, Péssimo Negócio.
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0: Bom dia. Tudo bem com você por aí, tudo certo? Olha, o nosso WhatsApp tá liberado pra você participar com a gente. O 3427-2325, pra você mandar aquele bom dia. Aquele bom dia de sabadão maravilhoso. Hoje tem sorteio aqui na Rádio Mais. Então não perca tempo não, já participa, hein? Tá chegando ela, Paula Fernandes, na Mais.

0: Muito bem, de volta. 8 horas e 19 minutos em todo o litoral. Obrigado pelo carinho, pela sua sintonia. Vamos juntos nesta manhã de sábado. Tá meio nublado o tempo hoje, né? Meio estranho. Tô olhando aqui, ó, pela janela da rádio, vejo que o tempo tá bem fechado hoje, hein, né? Previsão de mais chuva, tá? Daqui a pouquinho tenho toda a previsão pra você aqui. Lembrando que... O que tem de bom aqui hoje? Ah, tem prêmios, verdade. Daqui a pouquinho eu falo pra você dos prêmios, mas antes eu vou falar pra você do clima-tempo. Lembrando que hoje, capaz que chova o dia inteiro também, que amanhã deu uma melhoradinha aí, mas diz que vai chover também amanhã também, é. Hoje talvez ia chover mais ou menos, mas o que ia chover mais era amanhã. Agora deve ter invertido, né? Mas daqui a pouquinho eu passo pra você certinho aí a previsão do tempo pra esse final de semana. 8 horas e 20 minutos, hoje tem perguntinha do dia, tem participação aqui pra você mandar o seu áudio também. Não mandou ainda? Bora acordando aí, meu povo, porque tem sorteio pra você, uma pizza deliciosa hoje. Lá da Pizzaria Ferraria Casa Nova, uma Coca 2 litros. Tem aquele frangão assado de domingo, maravilhoso também, da Empório Restaurante. Todo sábado a gente sorteia aqui, ó, frangão assado de domingo, viu? Também tem pra você, ó, uma garrafa térmica 1,5 litro. Uma garrafa térmica inox pra você, maravilhosa. Lá da Auto Center SS, maravilhosa essa garrafa térmica. Tem voucher da Lavô pra você lavar e secar suas roupas também nesse tempinho que tá feio, né? Então vai mandando mensagem aí, ó. Fala o que você quer concorrer hoje, tá? Manda aí, ó. Quero concorrer tal prêmio hoje, André Luiz. Aí você vai concorrer com a gente aqui. Também tem um voucher de R$50, né? Pera aí, tem um voucher de R$50 também. Isso. E o que mais aqui? Tem vitaminas. Sidney Oliveira também pra você hoje, da Ultra Farma. Vai ser bem bacana hoje pra você aproveitar, viu? Tem o que tem de sorteio na mais aqui, impressionante. E o vale compra de R$100 também, é isso? Nossa senhora, tudo isso de prêmio? Então manda a mensagem que a gente vai publicar aqui no status do WhatsApp. Pra você que nunca mandou mensagem pra rádio, aproveita e manda agora, viu? Manda aí, ó. 13-3427-2325 pra você mandar o seu áudio aí. Se inscrever nas promoções, tá bom? Porque hoje o sabadão promete muita coisa boa. Então aproveite, tá? Não perca tempo não. 8h22 agora. Daqui a pouquinho tem informações pra você de toda a região. Não mandou mensagem ainda? André Luiz, bom dia! Já tá todo mundo ouvindo a Rádio Mais aqui. Obrigado. Obrigado mesmo, hein, ó. Muito mais sucesso pra você. 8h22. E aí, tá tudo bem nesse sabadão? É chuvinha gostosa.
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0: 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Agora 8h28 na mais, hein? Já já tem sorteio pra você, tem a participação.
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0: Ana Mars, tá bom demais. Bom dia pra você, olha, 8 horas e 35 minutos dessa manhã de sabadão. Tá chegando já a perguntinha do dia pra você, viu? Vamos quebrar a cabeça hoje, vambora? É. Essa aí você pode pesquisar aí, mas que não vai achar em lugar nenhum, viu? Outra coisa, só é bom pra quem é bom de matemática. Mas é bom você pensar também, viu? Bora aqui, bora, gente, me ajuda aí, ó, responder a perguntinha de hoje.
1: Ô, potência!
0: Ó, tô abrindo envelope aqui, ó. Esse aqui eu trouxe de casa hoje. A gente fica pensando o que vai perguntar no dia seguinte. Mas é fácil, ó, é fácil. Presta atenção na perguntinha do dia de hoje. Vamos lá, isso é bom de matemática? Me ajuda aí, ó. Ó, se eu tenho caixas de goiaba, isso, goiabinha, e multiplicar por 6 e depois somar 18, já vou falar a resposta, tem 114, tá? Só que eu quero saber o seguinte, quantas goiabas eu tenho em cada caixa? É fácil, hein? Facinho demais. Ó, se tenho caixas de goiaba e multiplicar por 6 e somar mais 18, é? Isso. Obtenho 114. Quantas goiabas eu tenho em cada caixa? Tá fácil essa, hein? Se eu tenho caixas de goiaba e multiplicar por 6 e depois somar 18, obtenho 114. Quantas goiabas eu tenho em cada caixa? Vai lá, manda a mensagem aí. Tá fácil, fala a verdade. Vou repetir pra você mais uma vez aqui, ó. Anota aí, filho, anota. Se eu tenho caixas de goiaba e multiplicar por 6 e depois somar mais 18, obtenho 114, tá? Quantas goiabas tem em cada caixa? Tá fácil, hein? Tá difícil não. Chuta aí, ó.

Bora mais, tá bom demais, 8 horas e 43 minutos. Olha, fala pra você de um caso aqui, um homem foi indiciado por atirar em 3 gatos com munição de chumbo e uma espingarda de pressão. Olha aqui, olha, pra falar uma outra coisa, viu, rapaz? Como que pode, gente? É? Mas cadê o nome do cidadão aí? É? Tem que informar o nome do cidadão, produção. Pessoal do jornalismo aqui da rádio, pelo amor de Deus, me fala o nome do cabra aí, ó. Como que pode? O cara vai, pega uma espingarda, né? E acerta 3 gatos aí. Fica metendo tiro aí pra tudo quanto é lado aí, matando os gatos da vizinhança. Como que pode, gente? Olha, no local a polícia apreendeu aí uma espingarda com munição de chumbo, né? Um dispositivo de spray também, de pimenta. E 5 armas. Brancas, é isso mesmo, viu? O investigado foi conduzido à unidade policial e aí foi interrogado lá, né? Confessou os atos. Hã? Aí ele foi formalmente indiciado pelo crime de maus tratos aos animais. Aí eu falo pra você, vai pegar pena, cana? Hã? Fala a verdade. O que faz com um cara desse aí? Aqui não tem o nome do cabra aqui, ó. Devia ter o nome dele aqui, viu? Porque não é possível, cara. Como que pode a pessoa fazer um ato cruel desse aí, né? Atirando em animais de estimação com uma espingarda de chumbo. Aí tem que pegar a mesma pena do que o cara que comete um crime de homicídio, né? Na minha visão aqui, viu, gente? Porque isso aí é maldade, pura maldade, né? Pura maldade, um ser humano lixo. Desculpa falar, lixo. O cara foi indiciado por matar a gata com um tiro de chumbinho. É isso mesmo, ele tinha uma espingarda em casa e começou a atirar nos gatos aí da vizinhança. Matou 3, viu, gente? 3. Aí vai lá, confessou o crime, a polícia prende aí a espingarda do cabra. Um monte de arma branca, um monte de faca aqui, estilete, né, spray de pimenta. É um psicopata, não é verdade? Só que não fala o nome do cidadão aqui, ó. Mas eu vou pesquisar, viu? Eu vou pesquisar pra saber quem é o indivíduo. Aí tem que pegar uma pena, né? Tem que ficar preso um cara desse. No mínimo aí uns 20 anos de cadeia. Vai largar muito ser besta. 8h46 na mais. Tá na mais, tá bom demais agora. Vai mandando seu alôzão aí. Manda 3427-2325. Se souber quem é, me avisa também, viu? Importante. Tem que falar aqui, né? Vai saber, ó. A cidade é pequena demais. Mas não pode acontecer um negócio desse, né, gente? Não pode. O cara deve ter algum problema na cachola. Não é possível, pô. Né? Com tanta maldade no coração, pra matar um animal indefeso, pô. Não é verdade? Ó, 8h46 na mais. Vai mandando seu alôzão aí, manda!

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2: Bora que bora, meu povo. Tem, olha, tem informação pra você já já também. Tem, olha, perguntinha do dia de hoje. Você que não mandou mensagem ainda, tá acordando agora, então presta atenção na perguntinha de hoje, meu povo. Hoje tem um montão de prêmios pra você aqui, ó. Caso você consiga responder a perguntinha do

dia, viu? Tá fácil, viu? Só pensar aí, colocar o tic-tac pra funcionar. Olha, se eu tenho um número de goiabas... Rapaz, eu gosto de goiaba, viu? Ó, se eu tenho um número de goiabas e multiplicar por 6... Eu vou lá, pego um monte de goiaba, multiplico por 6, isso. Depois vou somar mais 18. Aí eu vou ter ao todo 114 goiabas. Olha que beleza. Quantas goiabas eu tenho, viu? Em cada caixa. Isso, é boa. Né? Eu separei as goiabinhas ali, ó. Uma quantia por cada caixa. Aí eu tenho um total, né, de 114. Tá fácil hoje, tá fácil. Não, tá fácil, gente. Qual é o número que eu tenho? É facinho. Tá aí, eu vou postar agora no Zap da Mais aqui no status. Pra você tentar acertar hoje, viu? E mais aqui, ó. É o número misterioso. Tem a palavra? Agora é o número, né? Se eu tenho o número de goiabas, multiplicar por 6, depois somar 18, obtenho 114. Quantas goiabas eu tenho, viu? É o número inicial aí. Qual o número inicial que eu tenho de goiabas? Ah, olha que beleza, viu? O pessoal já tá mandando ver aqui. Eu acho que acertaram já, né? Rapaz, tá. O pessoal tá inteligente demais, será? Daqui a pouquinho eu conto pra você aqui, ó. 3427-2325. Tá chegando mais informações daqui a pouquinho pra você, é isso? Deixa eu ver o que eu vou falar aqui hoje. Pera aí, tem mais notícias aqui, informações pra todo o litoral paulista. Inclusive, né? O que mais aqui? O homem que matou, né? O gato a tiro. São 3 gatos a tiro. Meteu bala nos bichinhos, gente. Que coisa. Que mais aqui? Qual que é a informação de hoje? Já falei essa aí hoje. Não quero tocar mais nesse assunto. Rapaz, impressionante. Fico revoltado com isso, bicho. Olha... Falar também que o pessoal desceu a serra, viu? Mais de 1,2 milhões aí, 1 milhão e 200 veículos desceram a serra. Com certeza estão passando aqui, ó, temporada, né? Nesse feriadinho. Nesse veranico que agora mudou o tempo, né? Mudou o tempo. Olha, e vai aumentar muito mais, tem muito mais gente descendo hoje, inclusive. Agora muita gente vai permanecer em São Paulo. Se vai pensar em descer hoje, vai, poxa, tá chovendo lá. Melhor ficar por aqui mesmo. Mas mais de 1 milhão e 200 mil veículos já desceram a serra para a Baixada Santista. O que mais aqui? Já eu conto sobre isso. Aí falo para você outra coisa em Praia Grande, viu? Um padre foi preso após denúncias de estupros. Que coisa, vou falar daqui a pouquinho sobre isso também. O que mais aqui? Deixa eu ver. Ah, também em Peruíbe, olha, um pincher. Sabe aquele cachorrinho pincher? Morreu, viu? Após ser atacado, sabe por quem? Por um pitbull durante um passeio, gente. Que coisa. Como que pode, hein, gente? Deixa eu ver a cena. Tem a cena aqui, é isso? Mas também o pincher foi atacar o pitbull, rapaz. Aí não vira não, hein? É sério isso? Eu quero ver as imagens. Me dê as imagens. Cadê as imagens? Me manda as imagens. Hein, produção? O pincher morreu após ser atacado pelo pitbull durante o passeio. Agora. Eu quero ver a cena aqui. Se o pincher foi lá metido a valentão, aí o bicho pega, hein, gente? É? Pior que é verdade, não? Eu quero ver o vídeo. Me manda as imagens. Daqui a pouco eu conto pra você e posto também aqui nas redes sociais. Fiquei curioso agora, hein? Ih, rapaz. Vou ver as imagens que eu já falo pra vocês aí, já. Combinado? Ó, 8h57 na mais, já tem mais música pra você, tem participação, manda aí!

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0: Música bonita demais, Zé Neto Cristiano, Dubai. 9:17, bom dia! Bora que bora, hein, meu povo, que hoje é sábado maravilhoso. E ele toma aquela tubaína. Enche o copo aí, enche o copo aí.
1: Potência!
0: Ei, galo véi de guerra, bora que bora. Toca o galo véi, toca, toca, toca. Esse aí me acompanha mais de 20 anos. Pelo amor de Deus, vamos trocar de galo, meu filho. Isso. Alô, Sueli do Corumbá, beijo pra você, obrigado. A Cida do Savoy também com a gente hoje. Bom dia, André Luiz. Estou aqui trabalhando, curtindo a Mais FM. Abençoado final de semana pra todo mundo aí, viu, Cida? Diz que as cabeleireiras trabalham mais aos finais de semana, né? Que a mulherada vai, ó, vai se, né, embelezar, vai arrumar cabelo, fazer unha. É assim, né, a vida da gente. Com certeza, né? Alô, meu amigo Gabriel Moura.
2: Fala, André Luiz, bom dia.
0: Bom dia.
2: André Luiz, mano, tá muito cedo ainda? Ou já pode pedir a música da banda que vem hoje aí tocar na cidade? É, o show mais aguardado do ano.
0: É, o Deja Vu vai cantar em Itanhaém hoje, né, na festa lá nordestina.
2: Toca pra nós um Deja Vu aí, André Luiz.
0: Bora.
2: André Luiz fazendo a festa.
0: Tamo junto, Gabigol. Vai lá, senhor. O Deja Vu hoje. Ah, Margarete do Corumbá também, bom dia, meus amigos André Luiz e Vini. Hoje a casa tá cheia, aqui o filho, o neto, nora, marido. Ô, minha amigona Margarete, todo mundo tá aí hoje? Manda o nome da galera toda, viu, Margarete? Um beijo pra vocês aí, obrigado. Sejam bem-vindos à Rádio Mais. Alô, Thaís do Belas Artes, André Luiz, a Turbo Bike, estamos aqui ligadinhas. Ligadinhos na Rádio Mais. A melhor da Baixada Santista. Obrigado, minha amiga Thaís. Um beijo pra você, minha lindona. Quem mais aqui? Ó? Alô, meu amigo Edilson também tá com a gente. Já mandou a alusão, né, Edilson? A Marineuza. Marineuza, bom dia pra você, minha lindona.
3: Oi,
0: tudo
3: André,
0: bem?
3: Bom dia. Bom dia. Marineuza aqui da quarta agência.
0: Ô, Marineuza.
3: Menino, que é isso? Chovendo gelo. Nossa, nunca vi gelo.
0: Você na... nunca viu, menina, que choveu gelo, é? Mas eu não sabia disso, não. É sério mesmo?
3: Praia, primeira vez.
0: Me fala.
3: Faz anos que eu não vejo isso.
0: Eu não tô vendo isso.
3: Em São Paulo.
0: Eu não vi, mulher, não vi mesmo.
3: Aí, André, me põe nas promoções de hoje. Eu bem que tô precisando do voucher, né? Pra lavar meus edredom, que minha máquina de lavar pifou.
0: Ei, menina, bora!
3: Preciso urgente lavar meus edredom.
0: Olá, lavar roupa.
3: Um bom dia pra bom você, dia. Pra todos os ouvintes. E Marineuza aqui da quarta agência. Beijão, boa chuva aí,
0: ei,
3: gente.
0: Ei, meu amigo, ô Marineuza, me manda. Se alguém tiver foto da chuvarada dessa madrugada aí, manda pra mim, viu? E eu não vi não, menina. Me pegou de surpresa aqui, viu? Quero só ouvir.
3: André, a resposta da pergunta das goiabas...
0: Pera aí, ó. Vou fazer a pergunta de todas as goiabas aqui, hein? Perguntinha do dia de hoje. Você que ligou o rádio agora? Tem gente que acorda depois das 9, né? Você que ligou o rádio agora, presta atenção na perguntinha do dia de hoje. Ó, se eu tenho um número de goiabas... e multiplicar por 6, depois somar 18, obtenho 114. Quantas goiabas eu tenho em cada caixa? Em cada... hã? Em cada recipiente. Fala pra mim aí. Olha, a Marineuza mandou foto aqui. Deixa ela responder aqui, ó.
3: No início, você tem 16 goiabas.
0: Será?
3: Tá?
0: Você acha que...
3: não esquece de me pôr no sorteio do voucher.
0: Ô, Marineuza!
3: Tá? Que minha máquina pifou. É a Marineuza da quarta agência imobiliária.
0: Ô, minha amiga Marineuza, você é professora, hein, Marineuza? Quem mais aqui? Deixa eu ver. Ela mandou uma foto, mandou um vídeo aqui, é isso? Mas que hora foi isso, mulher? Eu não vi...
4: Olha isso, Mar. Chovendo gelo.
0: Gelo
4: olha
0: mesmo,
4: isso.
0: Olha lá.
4: Olha o chão. Meu Deus do céu. Faz anos que eu não vejo isso.
0: Nossa,
4: ai,
0: senhora.
4: Ai,
0: meu Deus do céu. Vou até olhar meu teto do carro. Da onde foi? Que hora foi isso, mulher? Pelo amor de Deus.
4: Tudo, minha plantinha.
0: Choveu gelo mesmo, é sério mesmo, me manda aí. Essa eu vou postar aqui, viu, Marilinho?
3: André, essa imagem eu filmei pra mandar pra minha irmã lá na Santa Catarina. Tá aí, a prova da chuva de gelo no meu quintal.
0: Lá na quarta agência, isso. Deixa eu ver aqui. Alguém mais filmou essa chuva de gelo hoje? Alguém filmou aí? Manda pra nós aqui, meu filho. Quem mais aqui? Alô, bom dia, André Luiz, tudo bem? Quem fala?
5: Bom dia, André, tudo bem?
0: Ô, minha lindona, tudo bem?
5: Você tem 86 goiabas.
0: 86 goiabas? Será que é, Daiane? Olha, sei não, viu? Quem mais aqui tá comigo? Alô, meu amigo Edilson, manda!
6: Bom dia, André.
0: Choveu gelo aí também, não?
6: André Luiz, bom dia a todos os ouvintes que tá escutando a melhor...
0: Ô, meu amigão.
6: A Mais FM. Dia chuvoso... Ficar aqui em casa hoje escutando uma música, tomando uma tubaína, curtindo a melhor.
0: Ei, meu amigão, bora!
6: Entendeu? E graças a Deus, todo mundo com... Ah, esse cara aí que fez isso com o gato, devia ter uma lei. Fez, vai comer.
0: O que, entendeu? O gato?
6: Tem que ter uma lei aí, coloca ele lá num lugar lá e faz ele comer os gatos.
0: Que pô, isso?
6: O cara mata um animal com fome, não um gato, né?
0: É.
6: Do mato. Com fome, que não tem como pra comer, tá com fome, tudo bem.
0: Dá.
6: Mas, porra, matar todo o bichinho, pô.
0: É.
6: Aqui em casa eu tenho 3 gatas, castrada e uma cadela.
0: É. Aí você tem um vizinho aí, ó, que o cara pega uma espingarda de chumbo e mata os seus gatos. O que você faria com um cara desse aí? Qual que é a lei pra um cabra desse aí? O cara matou 3, aqui tá aí, viu? O cara matou 3 gatos, foi... A polícia pegou o cidadão, apreendeu a espingarda dele... Armas brancas também, que são facas, canivetes e muito mais aí, né? E aí o que acontece? Foi, interrogou o cara e ele já liberou, né? A lei tem que ser dura, viu? Agora vai responder pelo maus tratos aos animais. Agora, se pega um gato, né? E com certeza deve ser de vizinho lá, que o vizinho denunciou o cabra. Com certeza. Alô, bom dia, quem fala?
7: André Luiz, bom dia.
0: Oi!
7: É muito mais a rádio e muito mais você e Vini.
0: Tamo junto!
7: André Luiz, a Daiane aqui, quando eu vou trocar o bujão, ela fala, tô com medo. Eu vou trocar de novo, ela, tô com medo. Gostaria que você mandasse aquela música pra ela da porrinha.
0: Quem?
7: Alô, André,
0: de
7: bom
0: quem?
7: Dia.
0: De quem a música? Pelo amor de Deus, meu povo, me ajuda aí, ó.
8: Ô, meu amigo André Luiz, bom dia. Que Deus abençoe todos os ouvintes da Rádio Mais.
0: Ô, meu amigão, bom dia.
8: André Luiz,
0: manda.
8: Eu sou ouvinte da Rádio Mais e sou o Paulão.
0: Ô, Paulão.
8: Eu tenho um amigo aqui do meu lado, no que moro. Ele é deficiente. E ele tem uma cadeira de roda, mas a cadeira de roda dele quebrou.
0: Ih, rapaz.
8: Quebrou a roda da frente e a de trás. E ele não tá conseguindo sair de casa.
0: Ô, poxa vida.
8: E a mãe dele mandou eu entrar em contato com a rádio aí.
0: Isso.
8: Por acaso, se você jogar no ar aí, se tem alguém que tem uma cadeira disponível de roda pra arrumar pra ele aí,
0: boa.
8: Só passar o telefone, o meu aí.
0: Legal.
8: Entrar em contato, que eu entrei em contato com ela, mandou ela procurar a pessoa que vai doar.
0: Legal.
8: Fazendo um favor.
0: Com certeza.
8: Eu agradeço aí, ó. A todos, a Rádio Mais aí.
0: Ô, meu amigo Paulão.
8: Fala aqui, é o Paulão do Belas Artes. Minha rádio é mais. E vai, Corinthians.
0: Ô, meu amigão. Abraço, Paulão. Olha, então se você puder ajudar, a gente sempre procura ajudar aqui, ó. Na doação de cadeira de roda, muleta, andadores, né? E se você tiver na sua casa disponível e souber alguém que esteja doando, né? Faz essa gentileza aqui, ó, tá bom? É, semana retrasada, inclusive, a Rádio Mais disponibilizou, né, uma cadeira de roda. Eu acho que a gente tá sem aqui, é. Mas eu vou procurar saber, tá bom, Paulão? Quem puder ajudar aí com uma cadeira de roda, é uma pessoa muito aí precisando, né? Pessoa muito especial precisando aí de uma cadeira de roda. Vamos ajudar, meu povo. Se eu bem de alguém aí, me fala que eu vou buscar, viu? Eu busco, levo, entrego também. Não esquenta a cabeça, não, viu? O importante é você ter esse bom coração aí, tá? Bora!
9: Bom dia, André. Bom dia, Vini. Tudo bem com vocês?
0: Oi, minha amiga.
9: Gostaria de ouvir uma música.
0: Manda.
9: Pode ser do Amado Batista.
0: Aê!
9: Me ponha no sorteio de hoje, que tá muito bom.
0: Tá ótimo.
9: Tá bom? Tudo de bom. Obrigada. E um bom dia pra todos.
0: Ó, eu vou falar pra você do sorteio de hoje, minha amiga Maria Piedade. Hoje tem frango, tem pizza, tem olhar. Ah, verdade. 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Tem R$50 de voucher do supermercado, site lá da lanchonete, né? 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

0: demais, tá bom demais. 9h33, bom dia.
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0: 3:25. 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
3: Muito bem, de volta. Tá na mais, tá bom demais. Bom dia pra você. Agora faltando 15 pras 10 da melhor programação do seu rádio. 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Carinho e estilo para quem você ama de verdade. 9h45 na mais. O pessoal tá mandando mensagem aqui na rádio. Olha, valendo a perguntinha de hoje. Tem prêmios para você. Tem, ó, frango assado de domingo. Tem para você também a melhor pizza da região, que é a Casa Nova. Tem aquela pizza e Coca-Cola 2 litros. Do restaurante Empório e Assados, aquele frangão assado de domingo para você. Também tenho para você hoje um voucher de R$50 do Aqui o Café. 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Maravilhosa. E o que mais aqui, gente? E um voucher da Lavô para você lavar e secar suas roupas. Olha, são prêmios de montão pra você na Mais FM, então manda mensagem aí, não perca tempo não, viu? 3427-23...

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Tá na mais, tá bom demais. Tiaguinho passou por aí. Alô, Tiaguinho. Olha, bacana demais, hein? Vou querer de novo. 9h52 a mais. Olha, lembrando que... É? Ah, tem a perguntinha do dia de hoje. Você que não mandou mensagem ainda, manda. Valendo prêmios pra você. Tem vários prêmios aqui, ó. Perguntinha de hoje. Se eu tenho um número de goiabas e multiplicar por 6, depois somar mais 18, isso... Vou ter quantas? 114, né? Quantas goiabas eu tenho em cada caixa? É simples, fácil e rápido, viu? Pensa aí, se eu tenho um número de goiabas e multiplicar por 6, depois somar mais 18, eu vou ter 114 goiabas. Quantas goiabas eu tenho em cada caixa? É fácil, é simples hoje. Fala a verdade, né? O pessoal tá mandando ver aqui, ó. O pessoal tá mandando ver no zap da Marcia. Você não mandou ainda? Manda. Tem um montão de prêmios pra você. Vai Corinthians, o pessoal tá mandando aí. Vai Corinthians.

0: Corinthians, o Corinthians joga porque amanhã só, né? É só amanhã que joga o Corinthians? Pela madrugada. É sério mesmo? Alô, Vivi, Vivi do Coronel também que tá com a... Ô, Vivi, bom dia. Aqui é concorreu o frango assado também hoje. Bom dia pra ela, bom dia. Gostaria de participar das promoções, Eduardo. Alô, Eduardão, um abraço pra você. A Letícia do Jardim Tanis. Olê, Letícia, um beijo pra você, obrigado. Oi.
1: Bom dia, André Luiz.
0: Bom dia.
1: Eu sou a Helena do Tanis.
0: Ah, Helena?
1: Me coloca nas promoções.
0: Oh, coisa linda.
1: Tá na mais, é bom demais.
0: Ô, oh, minha lindona, um beijo. Coisa linda. Ah, eu adoro receber áudio de crianças aqui, ó. Viu, Helena? Essa é a mamãe, a Letícia lá. Obrigado. E mais aqui, ó, Silvia do Laranjeiras também. Ô, Silvia, tudo bem? André Luiz, eu quero participar das promoções de hoje. Beijo, manda áudio pra rádio também, manda áudio aí, meu povo. Bom dia, parceiro André Luiz, tudo bem? Aqui é o Valdemir Santana, o grande São Paulino, passando pra desejar um excelente sabadão abençoado pra todo mundo aí. Olha, e aí, acordou também com forte chuva nessa madrugada? Vou falar pra você, eu nem vi. Rapaz do céu, eu dormi igual uma pedra essa noite, graças a Deus. Cheguei tarde em casa ontem, porque eu fui num evento em Praia Grande, aí demorou pra chuchu lá, né? Até terminar demorou um pouquinho, mas cheguei em casa e já capotei, bicho. Se possível, me coloca uma música aí do Pablo. Bora que bora, meu amigo Valdemir. Rapaz, o pessoal tá falando da chuva que deu aí, né? Principalmente essa manhã, a Marineuza mandou um vídeo aqui caindo gelo. Granizo aí, é? Ô, Marcela, bom dia! Tudo bem, pessoal? Já tá no esquema lá, a vida tá no esquenta. Ah, o pessoal já vira, já. Bota aí, ó! Missão impossível, viu? Vai, começando. Missão impossível da Rádio Mais. Alô, bom dia.
2: Bom dia, André Luiz. Manda uma música pra nós aí, pro Miguel Pé Inchado, pro Pet, pro Gildo e pro Fefe.
0: Olha. Manda, meu povo, manda. Para com isso, para. Parou, chega, isso. Marcelo fica bravo, o pessoal lá do Tony Gore lá fica bravo comigo. Ah, não coloca esse berrantão não, André Luiz, pelo amor de Deus.
3: Bom dia, André Luiz.
0: Oi, bom dia.
3: Seria
0: perguntinha de hoje?
3: 22 goiabas.
0: Olha, 22 goiabas. Será que é tudo isso? Vamos ver aqui, viu? Que mais? Manda.
3: Não sei. Deve ser 22 goiabas em cada caixa.
0: É, menina, eu peguei, ó. Qual é o número correto? A perguntinha do dia é fácil hoje. Qual é o número correto de goiabas? Se eu multiplicar por 6, depois eu vou ter mais 18. Vai dar um total de 114. E aí depois eu vou ter o quê? Quantas em cada caixa? Simples, rápido e fácil. Quantas, né? Eu tinha aí, ó. Manda.
3: André Luiz, hoje eu queria mandar.
0: Manda.
3: Uma música muito especial.
0: Muito especial.
3: Pra minha neta que tá fazendo aniversário hoje.
0: Ah, é? Qual o nome dela?
3: Ela tá longe.
0: Tá longe hoje.
3: Tá lá pra Rio Claro.
0: Oh, meu Deus do céu.
3: Mas ela tá sintonizada na rádio lá.
0: Oh, minha linda.
3: Então eu queria mandar um alô muito especial pra Wendy.
0: Wendy!
3: Que eu desejo toda a felicidade do mundo pra Wendy. Ela. E se tu conseguir aí. A música Filha. Aí você manda pra Wendy pra mim.
0: Ô, Wendy!
3: Obrigado, André Luiz.
0: Grande Wendy. Manda um beijão pra ela também, viu, Nair? Um beijão, felicidade, muita saúde, muita paz, muita alegria, né? Tão bom fazer aniversário. Poder comemorar com saúde, né? Ei, coisa linda! Beijão, Nair, da Pousada Belas Artes, sempre ouvindo a Rádio Mais. Obrigado, Margarete. Falou que tá com a família toda reunida também, né, Margarete? É café pra todo mundo hoje aí, viu? Não é verdade? Tem que mandar café pra todo mundo aí, ó. O André Luiz, manda um abraço pra todo mundo aqui. O marido do filho, quer? O filho Alberto. A Nora Rafaela. E o neto Nicolas. Olha que benção. Um abraço pra vocês. Cara, tá cheia hoje, né? Ei, meu amigo Dé, um abraço. Quem mais tá comigo aqui rapidinho, mandando alusão pra Rádio Mais? Bom dia. Manda aí, meu povo. Manda.
4: Bom dia. Quero participar, André Luiz. Tudo bem?
0: Tudo bem,
4: você. Eu quero pedir uma música Bruno Marrone pro Walter do Guapiranga, Aparecida do Guapiranga.
0: Pra quem mais?
4: E eu quero participar de todos os sorteios, inclusive da garrafa térmica, que eu não tenho. Meu café tá tão caro.
0: Bora de garrafa.
4: Tá tão caro. Não tem como uma garrafa térmica pra conservar.
0: Menino.
4: Um bom fim de semana pra vocês. Um abraço pro Vini e pra sua família e pra família
0: do
4: Vini e pra todos os ouvintes.
0: Obrigado,
4: um abraço Aparecida. A todos, um bom domingo.
0: Pra você também. Obrigado pela gentileza da mensagem, por estar ouvindo a gente, viu?
5: Bom
0: obrigado
5: dia,
0: mesmo.
5: André Luiz.
0: Oi,
5: bom
0: meu amigão.
5: Dia, Vini. Aqui é o Edson do Morama, passando pra desejar um ótimo sábado pra você. Pra
0: obrigadão.
5: Ainda mais FM. Tá tudo bem contigo, com a família?
0: Tudo bem,
5: tá
0: graças tudo a Deus. Joia, né?
5: Então, quero participar das promoções. E se der, toca uma música aí do Zé Ramalho.
0: Pode Zé ser? Ramalho.
5: Um abraço, fica com Deus.
0: Tamo junto, meu parceiro. Ó, Zé Ramalho tem na programação já, tá? Pessoal, tem muita gente mandando mensagem. Vai mandando aí, ó, pra dar tempo, gente. Você manda agora, porque vai deixando pra depois, não dá certo, porque... Né? Daqui a pouquinho, meio-dia, vem horário político. Vem, vixe, Maria. É, aí vai apertando nosso tempo aqui. Eu falo pra Chuchu também, igual o homem da cobra aqui, falo demais. É, eu falo. Diz a lenda que o peixe morre pela boca. É. Para com isso, produção. Para! O Corinthians vai ganhar amanhã, vai ganhar da Chapecoense. Você quer apostar quanto comigo aqui? Eu aposto uma tubaína com quem quiser que amanhã nós vamos ganhar o jogo. Conta também contra a Chapecoense, pô. Aí fica fácil demais, não é verdade? É? Você acha que não? Vai ganhar sim, pô. E o São Paulo vai jogar também. Palmeira. Ei, palmeirense! Tem palmeirense aí também? Tem? A Cida falou que é palmeirense. Ela tá quase trocando de time já. Quase.

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3: Mais FM agora 10:14.
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Muito bem, de volta. Fala mais, tá bom demais. Fala pra você do caso que aconteceu em Peruíbe, viu? É um cachorro da raça Pinscher, né? Morreu após ser atacado por outro pitbull. É isso mesmo, um Pinscher contra um pitbull, imagina. A tutora passeava, né? Ali na cidade de Peruíbe. E aí o que acontece, viu, gente? A Elisete Alves, de 39 anos, ficou ferida também ao tentar defender o cãozinho. E é o seguinte, ela foi mordida também no braço, né? Olha, ela foi surpreendida com a chegada do pitbull, que estava solto na rua depois de escapar de uma casa. Diz a tutora do pitbull que ela pediu uma pizza e abriu o portão, o pitbull acabou se soltando e saindo pra rua, viu? E o pitbull foi atrás do Pinscher, né? Que coisa, gente. Mas mesmo assim, o pitbull começou a pular em cima da mulher pra tentar morder o cachorro e acabou conseguindo, viu? E acabou matando. A tutora do pitbull ficou também assustada, gente. Se comprometeu também a ajudar nos custeios do veterinário e tudo mais. Só que mesmo assim, a tutora do Pinscher, que acabou falecendo, acabou entrando, né, fazendo o boletim de ocorrência também, enfim. E agora fica aí a questão, né? Se você tem um animal de estimação, toma muito cuidado por onde você anda, né? Porque não é fácil não perder também um animalzinho de estimação dessa forma. Agora, a médica veterinária Thalita, ela fala que a importância de você também não generalizar a raça pitbull como violenta, viu? Uma raça conhecida pela força, pela lealdade, pela conformação muscular também. Mas é o seguinte, viu? Eles também são cães dóceis, bem criados, tá? Bem criados. Mas confiar, eu não confio, não. Fala pra você, pitbull, eu não confio mesmo. Ah, mas que preconceito é esse, André Luiz? Olha, eu falo pra você, o cão, né, pode se virar contra você. Então, né, eu fico preocupado. Qualquer animal, né, pode se virar contra você. É o instinto dele, né, de se defender, de atacar. Muito complicado mesmo. Mas é triste demais, né? Uma vez eu perdi um gatinho também por conta de um pitbull. Não deu nem, né? Não deu nem pra salvar o gato, porque ele pulou no vizinho. E o vizinho na época tinha um pitbull e acabou matando o meu gato. Mas que coisa. Acontece, né? Toma muito cuidado, viu? Olha, vai participando da Mais FM aí no 3427-2325. Tô com você hoje aqui, hein? Esse sabadão, a maior audiência do rádio. Vamos lá, então, abrindo aquela tubaína maravilhosa e respondendo a perguntinha de hoje. Olha, você que ligou o rádio agora, preste atenção na perguntinha de hoje. Hoje vamos falar sobre goiabas. Você gosta de goiaba? Eu adoro goiaba, rapaz. Goiaba com sal eu adoro também, viu? Aquela goiaba verde com sal eu adoro. Quem gosta? Quem já comeu goiaba com sal aí? Me manda mensagem se você gosta ou não. Na minha infância era direto, viu? Você subia no pé da goiabeira pra pegar goiaba e comer com sal, rapaz. É uma delícia. André Luiz, seguinte, a pergunta é de hoje. Se eu tenho um número de goiabas multiplicada por 6 e depois somar 18, né? Quanto eu vou ter? Eu obtenho 114, lógico. Agora, quantas goiabas eu tenho em cada caixa? Vou

0: Capitular a pergunta pra você que ligou o rádio agora, hein? Atenção, meu povo! Me ajuda aí, ó. Se eu tenho o número de goiabas e multiplicar por 6 e depois somar mais 18 goiabas, eu vou ter 114 goiabas. Quantas goiabas eu tenho a cada caixa? Eu vou, né, colocar ali bonitinha pra levar pra casa, né? Responde aí, valendo, olha, valendo mensagem do dia de hoje. O que mais aqui, ó? Ah, mas eu não sei a pergunta, André, não sei responder. O importante é você participar, viu? Independente se você vai acertar ou não, e participe aí pra concorrer uma pizza deliciosa, mais um refrigerante da Pizzaria Esfirraria Casa Nova. Tenho pra você um frangão assado de domingo lá da Empório Restaurante pra você. O que mais aqui, ó? Tem o voucher da Lavô também pra você lavar e secar suas roupas. O que mais eu tenho aqui, ó? Um sorteio de uma garrafa térmica de 1,5 litro inox da SS Auto Center e 50 do site lá, viu? Da nova cafeteria do supermercado site, aqui é o café ali no centro da cidade. 50 pra você, né, comprar lá, tomar seu café, comer aquela coxinha, misto quente e muito mais, viu? 50, tá bom demais? Vai você mais um amigo ainda, ou um amigo, ou esposo. Então manda mensagem aí no 3427-2325. Deixa eu atender o povo aqui rapidinho. Que tá corrido, ó. Que tá muito corrido hoje. Alô, João Vitor, bom dia pra você também.
1: Oi,
0: obrigado.
1: André, passando pra já um salve, pra nós. Me conque o sorteio da pizza da Casa Nova, por favor. Hoje eu quero concorrer a pizza, André. Um grande abraço, bom fim de semana.
0: E já toma a tumaína aí, meu filho. Já enche o copo do João Vitor lá. Alô, João, alô, Lorena também. André Luiz, tudo bem? Bom dia, me coloca aí, ó. Hã? Bom sabadão. Vamos que vamos, viu? Feriado. Segunda-feira é feriado, né, gente? Ah, me coloca nos sorteios, mesmo amiga Lorena da Argentina, hein? Torcedora do Rosário Central. Beijo pra todo mundo aí. Ela, Joana França, também com a gente. Bom dia. Estou ligadinha aqui na Rádio Mais. Toca uma música pra mim do Gustavo Retrovisor. Gustavo Lima, beijo pra você, Joana, lá do Corumbá. Um beijão, bom almoço pra você já aí também. Aparecida já mandou áudio aqui também pra mim, obrigado. Alô, Bigodão. Bigodão falando, André Luiz, acho que é 18 goiabas. Quem mais aqui, ó, vai responder a pergunta
2: de hoje? Bom dia, André. Oi! Pra você, pra todos os ouvintes, pra toda a sua família.
0: Obrigado.
2: Então, eu gostaria de escutar uma música do Gustavo Lima.
0: Gustavo Lima.
2: Então, sobre a cadeira de roda, se ele estiver com muita emergência, você já ouviu falar no Lyons Cube?
0: Sim.
2: Então, quando eu operei, eu peguei tudo lá.
0: Legal.
2: A botinha, a cadeira de roda.
0: Legal.
2: Tudo. Então, eles emprestam por tempo indeterminado. Enquanto a pessoa estiver precisando,
0: bacana,
2: pode ir usando. Só não sei se eles doam, mas eles emprestam.
0: Ah, show de bola, minha amigona. Obrigado pela informação. Eu sei que o Lais faz um trabalho sensacional também nessa questão, né? Cadeiras de roda, ajudando as pessoas. Bacana. Beijo pra você, quem mais? Alô?
3: André Luiz, tudo bem, querido? André?
0: É.
3: Manda a música do Amado Batista pra mim,
0: Amar.
3: Muito obrigado, um bom final de semana.
0: Beijo.
3: Pra vocês.
0: Deus abençoe, Sandra!
4: Bom dia, bom dia! Oi. Já começou a live? Vamos pra live?
0: Rosângela, vou já entrar já, viu? 10h30 eu já entro aqui na live do TikTok. 10h30, 10h30 e alguma coisinha eu já entro aqui, tá bom? Um beijo pra você, quem mais? Aqui é o Bom Dia Rádio Mais. Mano.
5: Bom dia, André Luiz. Bom final de semana, bom sabadão com chuva pra nós, né?
0: Isso.
5: Fazer faxina na casa com chuva não anda bom, mas tem que fazer, tem que limpar.
0: Isso, tem que fazer, né? Tem
5: que limpar. André, que final de semana danadinho com chuva não anda bom pra gente. André, toca pra mim, Nico. Que é música, você até já sabe. O do Zeca Pagodinho. Ah, não.
0: É, o Zeca Pagodinho, troca a playlist, Beth.
5: Toca Chão de Giz pra mim, por favor, hoje.
0: Chão de Giz.
5: Ofereço pra todos os ouvintes, pra todas as sogras, pra todas as mães.
0: Ah, ela trocou a playlist hoje.
5: Pra quem ainda tem, né?
0: É lógico.
5: E pra toda a família que são felizes de hoje em dia. Porque eu sou muito a poucas famílias que são muito felizes. Tem a felicidade que. É uma felicidade coberta por uma neve.
0: É.
5: Que é difícil as pessoas entenderem se é felicidade ou o que que é.
0: É, mas para com
5: mas
0: isso.
5: Mas a vida é assim, né, André?
0: Ó, a vida é assim mesmo. A gente nunca vai estar o tempo todo feliz. Sempre vai ter um perrengue pra resolver. Não é verdade? Mas você tem que escolher o que você quer fazer da vida. Você tem duas escolhas a fazer hoje.

0: Ah, eu escolhi uma, ser feliz. A outra, ficar triste? Não, jamais. Deixa pra outra pessoa. Pensa assim, viu, Beth? Vai longe, viu? Não tem o que fazer, né? Não tem o que fazer mesmo. Bora ser feliz.
1: Um beijo pra você.
0: Beijo.
1: Bem no fundo do seu coração. Oh, um beijo pro Vini.
0: Obrigado.
1: Um abraço pra todas as pessoas que trabalham na rádio.
0: Ah, obrigado.
1: E é de coração tudo isso que eu falo, sabe? Hoje eu tô meio... Mas é assim mesmo. É um dia de cada vez, uma noite no meio.
0: Isso.
1: Tá bom? Beijo pro Vini.
0: Obrigado.
1: Um abraço pra todas as pessoas que trabalham na rádio.
0: Ah, obrigado.
1: E é de coração tudo isso que eu falo,
0: com
1: sabe?
0: Certeza.
1: Hoje eu tô meio... Mas é assim mesmo. É um dia de cada vez, uma noite no meio.
0: Isso.
1: Tá bom? Bom final de semana. Mais uma vez... Me põe aí nos dois sorteios. Eu sei que já, a gente já vai direto mesmo.
0: É, pode.
1: Obrigada, viu, André?
0: É ela que ganhou a garrafa térmica dessa semana para agora, né? Ah, que beleza.
1: Obrigada por você existir na... Por você existir na... Eu digo na minha vida, na nossa vida. Né, meu raio de sol explodido? E cadê o meu anjo? Beijo, André. Meu desculpa da brincadeira.
0: Ô, minha linda dona Beth, é um prazer, viu?
1: Já mandei a mim e quero participar de novo, hein? Ai, ai, ai.
0: Bora lá, né, Betinho? Um beijo pra você. Obrigado pelo carinho. O pessoal tá mandando aqui, viu, Beth? Goiaba com sal? Ah, André Luiz, para com isso. Só manga verde mesmo que eu como com sal. Vou experimentar, viu, pra ver se é bom. Mas tem que ser a verde, tá? Goiaba verde. Não vai colocar sal na goiaba madura, que aí não fica bom, não. Mas eu pegava goiaba verdolenga mesmo, aquela bem verde, quebra-dente. E aí eu mandava um salzinho, uma delícia. Bom dia, André Luiz, tudo bem? Então a resposta são 16 goiabas. Hoje, final de semana, é a Jéssica Rodrigues. Beijo, Jéssica! Deus abençoe você. Ah, rapaz, comia goiaba com sal quando era pequeno. É bom, viu? Tem mais aqui, ó. Manda.
2: Bom dia, André Luiz.
0: Oi.
2: Bom dia, Vini. Ótimo final de semana pra vocês, pra todos os ouvintes. Tamo junto.
0: Tamo junto. Tá rápido e rasteiro.
3: Bom dia, meu amigo André Luiz.
0: Oi.
3: Bom dia.
0: Ô,
3: meu
0: amigão.
3: Com alegria.
0: É, rapaz.
3: Dia chuvoso, feriado.
0: Choveu granizo aí também, não, Nelsinho? Se alguém tiver a imagem do é? Só a Marineuza que mandou aqui, ó. Gelo que caiu do céu esta manhã, viu? Gelo.
3: É complicado, mas faz parte, né, meu amigo?
0: Faz
3: bola
0: parte.
3: Pra frente.
0: Bola
3: pra frente.
0: Se
3: anda. Passando pra ser aquele dia abençoado a você. Muita paz, muita luz, muita energia, muita saúde. Aos ouvintes da Rádio Mais e todos os turistas que estão aqui. Um grande caloroso abraço e um sábado abençoado aos meus amigos do bar. Lanchonete do Chico, um grande caloroso abraço. Beijo, Chico, Antônia, Suzana, é o seu Daniel. E me coloque em todas as promoções. É Nelson da Praia do Sonho.
0: Ô, Nelsinho! Tamo junto, meu parceiro! 10h31 na Mais Ouvida. Vai mandando seu áudio aí, não mandou ainda? 13-3427-2325. Ô, Doce Mel, Priscila Senna e o garotão Gustavo Lima.

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tá na mais, tá bom demais. É um sucesso com Maera e Maraísa nessa manhã de sabadão. Tá chovendo aqui no litoral, tempinho nublado, né? Faltando 15 para as 11. A gente vai se

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2: Muito bem, tá na Mais, tá bom demais. Agora 10 horas e 47 minutos em todo o litoral de São Paulo. Tudo bem com você por aí, pessoal da live aqui no TikTok? Tô na live no TikTok, vai lá, pessoal, entra aí. Entra com a gente aqui na live do TikTok. Alô, minha amigona Bia, saxofonista, também tá com a gente aqui. Ela toca saxofone, vai lá, ó, no TikTok dela e assista as lives da Bia. Show de bola, hein, Bia? Tamo seguindo aqui. Ah, bacana demais. Obrigado você, Bia. Nós que admiramos o seu trabalho também, viu? Deus abençoe você sempre aí, ó. Bom trabalho, obrigado pela rosa. O pessoal do TikTok manda ver aqui, ó. Deus abençoe sempre. Quem mais aqui? A Lenildo Cícero também tá com a gente. Mandando um monte de presente aqui. Eu não mereço tanto não, meu povo. É, Bia, um beijo pra você. Ai, ai, ai. Fico muito feliz, viu? Obrigado. Adorei aqui, ó. Nossa senhora. Ai, é muita gratidão, meu Deus do céu. Ai, eu vou ficar acanhado aqui. Eu fico com vergonha, meu povo. Para com isso. Alô, Neilton. Um abraço. Obrigado aí. Tamo junto pelo presente aí, ó. Ah, bora. Energia positiva, né, Bia? Tem que ser, ó. Senão a gente vai... Vai levando a vida de que forma? Temos duas escolhas a fazer hoje. Ficar triste ou ficar feliz? Eu prefiro estar feliz, alegre, contente, sorrindo aqui, não é verdade? Muito feliz mesmo por você estar sempre com a gente aqui.

0: E você que está nas ondas do rádio aqui no FM e também nas redes sociais, segue a gente lá, Rádio Mais FM Itanhaém. É a cidade aqui, ó. É isso, felicidade sempre. Obrigado pelos presentes aqui, meu povo. A Cida Novaes está me mandando um bom dia, cheguei aqui na live. Rapaz, é uma beleza aqui, adoro isso. A Daílton também, a Nair Aquino também com a gente. Oi, bom dia. Quem mais aqui, ó? Tem tanta gente mandando alusão aqui, ó. Vai mandando seu alusão pra nós aqui também no zap. Ô, Lenilda, André Luiz, você vai ser o quê? O nosso prefeito? Quem dera, viu? Ó, se eu tivesse o poder... Cadê a caneta aqui, ó? Se eu tivesse o poder disso aqui, minha filha, pode ter certeza que a farra ia acabar, viu? Ah, meu Deus do céu. Bom dia, André Luiz. Muitas mensagens tô recebendo aqui, ó. Meu nome é André Luiz. André Luiz. Mais efeito no Instagram também. Ô, Sônia, bom dia. Eu vou arrumar o que você vai arrumar, Sônia? É? O que você falou aqui? Bom dia, quem mandou Zé Goiaba aqui, ó? Hoje é perguntinha da Goiaba aqui na rádio, viu? É, valendo prêmios aqui, tem frango assado, tem pizza, tem voucher. Valor em grana, din-din, din-din. Todo mundo quer um din-din aí. Não é verdade? Quem mais aqui, ó? Ah, ô meu amigão, também, o Eliberto também tá com a gente aqui na Rádio Mais. Deixa eu ver quem mais tá mandando alusão aqui, ó. Vou atender os ouvintes agora rapidinho, pera aí, vamos lá, um por vez aqui, ó. Alô, bom dia, Raimundão, bom dia. Oi. Fala, meu filho, não falou comigo? Ah, ele mandou a resposta, eu tenho 16 goiabas, ele falou, será? Não sei, não, boa. Responde aí, você que tá me ouvindo, responde aí rapidinho. Eu gostava quando era pequeno, trepar na goiabinha. É, pegar a goiaba verde, aquela bem verde mesmo. É, obrigado pelo presente, ó. Pegar aquela goiaba verde, comer com sal, rapaz do céu. Nossa senhora. Caía da goiabeira. Fazia, ó. Eita, fazia um. Obrigado. Oi, Dani. Dani acabou de entrar aqui, a Dani Toldin, lá de Mato Grosso. Beijo, obrigado pelos presentes aqui, menina. É, tô fazendo live hoje, eu tô chique no último aqui, pessoal. André Luiz, faz live. É. Vai live, vambora meu povo, aqui vocês mandam. Tem mais aqui, ó. Aí tem a perguntinha do dia de hoje que já eu vou passar pra vocês. Mas tem os ouvintes mandando alôzão pra nós aqui, né? Deixa eu ver quem tá mandando aqui. Ô Maria Menezes, beijo pra
1: Oi,
0: você.
1: Oi André Luiz, Oi. Bom dia. Um lindo dia com chuva aí pra todos nós, né?
0: Choveu granizo hoje aqui.
1: Então, eu quero concorrer esse frango assado aí com bastante batata.
0: Batata?
1: A contagem da goiaba são 16.
0: 16, você acha que a pergunta do dia são 16? Quem mais aqui? Alô Maria Menezes do Cibratel 2, bom dia, alô. Manda.
2: Bom dia André Luiz.
0: Oi.
2: Aqui é o Leonardo da 4ª Agência. A resposta da pegadinha 16.
0: Ah, é, rapaz?
2: E foi no sorteio de hoje aí.
0: Tamo junto. Um abraço, Leonardo, da 4ª Agência. Mandou aqui a imagem bonita aqui, a imagem, rapaz do céu.
2: Aí, André Luiz. É. A filmagem aí de hoje de manhã.
0: E mandou
2: do
0: mesmo.
2: O gelo caindo aí.
0: Rapaz do céu, mandou mesmo aqui a imagem aqui, ó. É o gelo caindo mesmo do céu aí. Granizo, hein? Rapaz, primeira vez que eu vejo aqui, tá aí. Ah, já, segunda vez. Alô?
3: Bom dia, nosso prefeito.
0: Eu sou
3: e essa
0: prefeito
3: chuva?
0: Aonde?
3: É. Os turistas não deu nada certo, hein?
0: Rapaz, o turista desceu a serra. Mais de 1.200.000 veículos desceram a serra pra vir pra Baixada Santista, litoral sul de São Paulo. Pegou há um tempinho feio hoje, tá feio.
3: Com essa chuva aí. É. Esse feriado, hein?
0: Tá um feriadinho.
3: Manda um alô aí pro Léo, pro Tasso, meu pai Jorge.
0: Tamo junto.
3: Eu sou ruim dessas respostas, mas acho que é 16.
0: É 16, será?
3: E mais é sempre mais. E toca aí, Gustavo Lima, retrovisor pra nós aí.
0: Ô, retrovisor, um abraço. Tamo junto, meu parceiro. Obrigado. Quem mais aqui? A Daniele Todinho, lá de Mato Grosso. Pecuarista. Manda um abraço pro meu filhão aí, o Christopher. E a Maria Cecília estão aqui, ó, no carro comigo, indo pra onde? Pra cidade. Ela que mora, né, na parte rural aí do município. É isso, minha amiga. E ela tá indo pra cidade. Aqui eu também falo isso, viu? Aqui no litoral também. Quando o pessoal mora nos bairros. Olha, eu vou pra cidade. Vem ser pro centro, né? Eu vou pra cidade. Um beijo pra vocês aí, minha amiga Dani, o Christopher, a Maria Cecília. Então aí, só no carro, hein? É longe do centro da fazenda até o centro, é longe da... onde você tá aí? Ô, minha lindona, beijo pra você. Quem mais? Aqui a Regina Guiar mandou bom dia. Bom dia, Regina. aqui no TikTok também. Quem mais? A Tati Oliveira. Oi, Tati. Bom dia, Tati.

0: que mais aqui, ó? Vai, mano, vai seguindo a gente lá no TikTok, meu povo. Me ajuda aí, ó. Que mais aqui, ó? Resposta são 96 goiabas. Meu Deus do céu. Vou fazer a pergunta pra vocês aqui, ó. Pera aí. A Fátima Aparecida também. A Bia Saxofonista. Segue lá a Bia no TikTok também. Que mais aqui, ó? Olha só, hein? Beleza. Alô, Jaepson. Grande comentarista aí, Jaepson. Pensa no cara bom. Ó, vou fazer a perguntinha pra você agora. Você que tá ligando o rádio aí, tá no TikTok, presta atenção na perguntinha do dia de hoje, né? Olha, eu tenho um número aqui de goiabas comigo. Vai falando aí, ó. Se eu tenho um número de goiabas e multiplicar por 6, depois somar mais 18 goiabas, obtenho 114, né? Quantas goiabas eu tenho em cada caixa? Né? Se eu multiplicar por 6, depois somar mais 18, e aí no total vou ter 114. E aí quantas goiabas em cada caixa eu vou ter? É simples, fácil e rápido. É, bora que bora, hein, olha. 10h55 na mais. Vai mandando a resposta aí, valendo prêmios. Tem mais de 5 prêmios, tem R$50 em voucher. Tem frango assado, tem pizza. Tem lavanderia lavou pra você lavar e secar suas roupas também. O que mais aqui, ó? Ah, tem a garrafa térmica de 1,5 litro inox. Lá da SS. Bora, meu povo, vai mandando aqui. Deixa eu ver, o pessoal do TikTok também mandando ver aqui, ó. 3 quilômetros. Que beleza, viu? Ah, olha, fazer compra no mercado. Eu moro na fazenda 3 quilômetros da cidade. 10 mil habitantes aí. Menina do céu. Aqui tem uma cidade vizinha que tem 7 mil, Itariri. Aqui tem, nessa cidade que eu estou agora, 120 mil habitantes aí. Que coisa, pessoal. Tô conversando com o pessoal do TikTok aqui. Espera aí, não leva a mão, não. Entra você também no TikTok. Pesquisa aí, Rádio Mais FM Itanhaém, rapidinho. Tem mais a maior audiência do rádio brasileiro. Quem dera. Mas com vocês, ó, tá bom demais. Quem mais tá mandando mensagem aqui? Oi, Josi, do Coronel, mandou 16 goiabas. A Cida, oi, Josi, beijo pra você, Josi. É, quem mais? A Cida, do Savoy também. Oi, Cida, 16 goiabas ela mandou aqui. Grande palmeirense, alô, bom dia, quem fala? Manda.
1: Bom dia, André Luiz, bom dia a todos aí da rádio.
0: Bom dia!
1: Bom dia lá pro Fidelis, tá intocado lá, né?
0: Verdade.
1: Ele e a sua família estão todos aí na muita chuva, né, Fidelis?
0: Tá chovendo.
1: Tá certo. É. Um bom dia lá pra Luciana.
0: Ô, Luciana!
1: Que tá trabalhando, né?
0: Só trabalhando.
1: Bom dia pra ela.
0: Firme
1: bom dia
0: forte.
1: Pra todo o pessoal lá do Tenda.
0: Do Tenda também,
1: né? Também estão na batalha, né?
0: É. Na batalha, rapaz.
1: Que e é isso aí. É. Um sábado abençoado para todos.
0: Potência.
1: E a minha rádio é mais.
0: Bora tomar aquela tubaína maravilhosa. Bora. Bora. Toma aquela tubaína maravilhosa. Toma aí, meu povo. Manda. Manda mais mensagens aqui. Deixa eu ver. Ô, meu amigão Sandrão. Abraço, Sandro Alves. A Tati também da Nova Itaim participando com a gente. Minha amigona Zefa. A Raíssa também, quem mais? A Nália.
2: Bom dia, André Luiz.
0: Oi.
2: Bom dia a todos.
0: Bom dia. Tudo bem?
2: Quero agradecer pela pizza.
0: Ah,
2: de
0: ganhou
2: ontem.
0: A pizza ontem.
2: Estava legal. Muito gostosa, maravilhosa.
0: Show de bola.
2: Muito bom.
0: Quem
2: muito
0: mais?
2: Obrigada. E me coloca no sorteio de hoje.
0: Deixa comigo, menino. Um beijo. Obrigado.
2: Bom dia a todos.
0: Deus
2: um
0: abençoe.
2: Ótimo sábado.
0: Obrigadão, viu? Quem mais?
3: Oi, André.
0: Oi.
3: Ai, bom ai, dia, ai. Casca. A perguntinha.
0: É, o Casca de Bala não veio hoje. Cadê o Casca de Bala? Sumiu, não falou nada. O Casquinha de Bala vem sempre fazer o programa de sábado comigo. Não veio, não apareceu hoje.
3: É. A pergunta do dia é, pra que essa chuva? Pra que esse tempo? Cadê o sol? Meninos lindos.
0: Cadê o sol?
3: Um ótimo sábado. E pode tocar Eu Duvido?
0: Eu
3: com
0: duvido.
3: Panda.
0: Com Panda.
3: Um beijão pra vocês.
0: Deixa comigo.
3: Lindos.
0: Ô, oh, minha lindona. Você que é lindona. Obrigado, minha amiga Gabi. Obrigado. Quem mais aqui? Pessoal lá do centro da cidade ouvindo a gente também, lá de Itanhaém. Ô, minha amiga Célia!
4: Bom dia, André Luiz. Tudo meu bem? Rádio não quer pegar.
0: Ô, menina, eu troca de rádio.
4: No TikTok. Tudo bem com você?
0: Eu tô aqui no TikTok.
4: Deus abençoe seu dia. Beijo, fica com Deus.
0: Obrigado.
4: Se tiver sorteio, coloca no sorteio, tá?
0: Deixa comigo.
4: Beijo.
0: Beijo
4: minha filha Cida e minha Zé.
0: Ô, oh, minha lindona. Ô, oh, minha amiga, obrigado por tanto carinho, viu? Obrigadão mesmo. Quem mais aqui? A Célia Novaes. Manda áudio, meu povo, manda áudio. A Fabiana também participando com a gente. A Cláudia do Guapurá. Thaís do Moarama também. Já mandou a resposta aqui. A Deia do Moarama. Ricardo Magalhães. Alô, Marcelão. e coloca nas promoções a resposta 16. Sou bom de matemática, será? Não sei não, viu? Vai saber, rapaz. Você tá falando em mar. Deia Miranda, 16, mandou 16 também aqui, ó. Quase eu falei a resposta também hoje. A Cleonice, ô Cleonice da SESC, obrigado. Muita gente mandando mensagem aqui, obrigado pelo carinho, viu? Alô.
5: Bom dia, André Luiz. Bom sábado, chuvoso.
0: É, menina, tá chovendo.
5: Então, essas da goiaba, somando, dá 16 goiaba em cada caixa.
0: Você acha? Você acha que é só isso? Beijo pra você, minha lindona. Deus abençoe sua vida, viu? A Sandrinha também sempre com a gente aí na sintonia da rádio. Mas eu vou tocar uma música bonita. É, qual música é essa aqui, ó? Ah, do Raça Negra, é tarde demais. Quem gosta dessa aí, ó? Eu adoro essa música, viu? Me relembra o passado, é o Raça Negra. Uma das melhores, um dos melhores grupos aí de pagode, de samba, de tudo, né? 11 em ponto na mais.

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5: Nada mais, tá bom demais agora, 11 horas e 11 minutos em todo o litoral. Prazer imenso, André Luiz, com você na manhã da Mais todo dia. Olha a turma do pagode, o Belo Sorriso Maroto. Essa música aí é maravilhosa, hein? Quem vai ter coragem? Quem te viu, quem te vê, viu? Só pra quem tem coragem. 11:11 não mais.
6: É, tá estranho demais. Também não sei explicar. Gente, ainda tá junto.

0: Simone Mendes, Me Ama ou Me Larga. Você tem duas escolhas a fazer: ou me ama ou me larga de uma vez.
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0: Ó, 11h17, deixa eu ver aqui, ó, quem tá participando com a gente na Mais FM, a mais ouvida aqui em todo o litoral. Obrigado, o pessoal tá... Ah, o pessoal tá mandando ver aqui. André Luiz, me atende logo, por favor. Gabriel da CESP, obrigado. Bom dia, Mais FM, aqui é o Gabriel, isso, da onde que ele fala? Da CESP, isso. Manda aí, ó. Me coloque no sorteio, nas promoções da Mais, obrigado. Quem mais aqui? A Ana... Ana Paula do Anchieta também participando da programação da Rádio Mais, obrigado. A Fabiana de Manjada mandou áudio aqui. Oi, Fabi, tudo bem?
2: Bom dia, André Luiz, um dia abençoado a todos.
0: Oi, bom dia.
2: A resposta da pergunta é 16.
0: 16, você acha que é 16?
2: E vai Corinthians, é nóis.
0: Vai Corinthians, aqui é Corinthians, meu povo, aqui ó, não tem frescura não, viu? Aqui é o time do povo, eu sou corintiano, graças a Deus. Deus me deu um time do coração. E vai, Corinthians! Oh, o Vini tá aqui comigo hoje. O Vini chegou atrasado.
3: Ô, André Luiz, eu estou por aqui,
0: rapaz,
3: André
0: Luiz. Você acordou que horas hoje?
3: Não, acordei cedo.
0: Você acordou cedo, é verdade.
3: Acordei, o Vini acordou cedo.
4: O Vini você tá... sabe que acordei cedo.
0: O Vini tá cuidando dos horários políticos.
3: Ave Maria, fez essa coisa
0: horário
3: chata.
0: Político aqui, 7 da manhã.
3: Insuportável.
0: 7 da manhã e meio-dia, tá? Meio-dia em ponto mesmo.
3: Meio-dia.
0: Essa onça aqui, ó. Quem mais tá comigo aqui, Vini? Tem muita gente participando, porque tem sorteio
3: na
0: Rádio
3: Mais. Tem bastante, André Luiz.
0: Você tá me vendo aí na live do TikTok?
3: Eu tô te assistindo, André. Você tá bonito, hein?
0: Ah, é? Tô bonito,
3: parabéns,
0: cara.
3: Viu?
0: Muito obrigado, cara. Muito obrigado.
3: Coisa linda.
0: Eu coloquei uma camisa normal hoje.
3: É?
0: Falei, hoje é sábado, hoje é mais tranquilo, eu vou comemorar hoje, tomando a tubaína, é rapaz. Aí, e sorteando prêmio aqui na Rádio Mais. Quem mais tá comigo? Claudinha do Guapurá, um beijo, Claudinha.
3: Ô, Cláudia.
0: Deus abençoe sua vida, obrigado, minha amigona. Quem mais tá comigo aqui rapidinho? Deixa eu ver aqui, ó, a Diva, palmeirense Diva. E ela tá aqui, ó.
5: Bom dia, André Luiz, aqui
0: Oi.
5: É a Diva, passando pra desejar a todos um ótimo sábado abençoado por
0: Deus. Ô, minha amiga Diva!
5: Que Deus abençoe a cada um de nós. Que tenhamos um bom fim de semana, em nome de Jesus.
0: Amém, obrigado!
5: Estar na Mais é bom demais.
0: E bora abrir a tubaína aí, abre.
3: Bora abrir, abre aí pra ela, André
0: Vamos
3: Luiz.
0: Vamos botar no copo essa tubaína. Rapaz, eu lembro da minha infância,
3: tá
0: a tubaína.
3: Gelada,
0: a tubaína, eu lembro da minha infância.
3: Ah, é? A tubaína é original,
0: a
3: né?
0: A gente pedia a tubaína no boteco. Tinha um boteco perto de casa, ela pediu a tubaína. Aí quando eu era criança, eu pensava que era cerveja tubaína.
3: Mas não era piada, não.
0: Eu via os adultos bebendo cerveja naquelas garrafas. E a tubaína mesmo era aquela de garrafa de cerveja, né?
3: Sim.
0: Aí eu botava no copo lá, pensava que eu falei, não, agora eu tô tomando cerveja, agora eu tô um adulto.
3: Mas já tá aí, crescido.
0: Por isso que eu tomo tubaína até hoje. Se tiver, eu mando vir, viu? Ah, mas você prefere Coca-Cola ou tubaína? É os dois.
3: Os dois, André? Você não faz tempo, né?
0: Pensa. Ah, mas prefiro um caldo de cana também, que é bom. Caldo de cana, que mais?
3: Ah,
0: aqui, ó.
3: Caldinho de cana é uma delícia,
0: um pastel
3: viu?
0: De feira. Maravilhoso. Obrigado pela rosa, Sandrinha.
3: Dá-lhe rosa, mano.
0: Manda um beijo. Aí. Cada rosa é um beijo.
3: A próxima live eu vou deixar metas pra você, viu, André Luiz? Cada presente é alguma coisa diferente que você vai fazer.
0: Ah, é, rapaz? Que maravilha. Depende.
3: Pode deixar.
0: Eu faço mesmo, não tenho vergonha, né? Eu sou um cara tímido, gente.
3: Ah,
0: aqui
3: é,
0: na
3: André Luiz?
0: Eu tô na live, sou um cara vergonhado aqui. Eu tô na live, mas tô com vergonha. Na rádio a gente fica sem vergonha, né, Vini? Dentro do estúdio nós é sem vergonha. Que nós não tá olhando bem? Tá,
3: Bicho, Maria.
0: Tá vendo a cara de ninguém? Só tão me ouvindo, então tá bom. Porque...
3: Ninguém deve nada.
0: Ninguém deve nada.
3: Isso é perigoso, hein, André Luiz?
0: Por quê?
3: No off?
0: O nove o quê?
3: O André só faz as coisas. É só no off, né, André Luiz?
0: Que off o quê? Rapaz, para com isso.
3: É que nem a música do Turma do Pagode. Deixa em off.
0: Deixa em off.
3: É perigo, esse deixa em off é perigo, André Luiz.
0: Para com isso, Vini. Para de tirar palavras da minha boca. Que mais? Alô?
6: Bora aqui, bora meu prefeito, André Luiz. O futuro prefeito do povão, e não é mole, não.
0: Eu vou ser prefeito aonde,
6: casquinha de bala. Bora que bora. Bora meu povo, bom dia a todo mundo da Rádio Mais, bom dia aos ouvintes. Que vocês são bem demais. Ei, tá fazendo sucesso a Rádio Mais no TikTok, hein?
0: Por quê, cara?
6: Já tá chegando a quase 800 seguidores no TikTok. Tá bom demais.
0: Tá indo.
6: Sucesso pra Rádio Mais, sucesso Vini, sucesso André.
0: Tamo junto.
6: A todos esses ouvintes maravilhosos. Pela plataforma, pela rádio.
0: Obrigado,
6: vocês são
0: mesmo.
6: Sensacionais demais. E lembrando, hein? Terça-feira, transmissão na Rádio Mais. Boca Juniors e São Paulo.
0: Boca,
6: vou estar junto com o Vini.
0: Ah,
6: graças a Deus, Vini. Tá trazendo sorte pro meu tricolor. entendeu? Bora que bora, vamos ver o São Paulo vencer 3-0 pra cima do Boca. Ué, lá na Bomboneira.
0: Ih, São Paulo nada, rapaz. São Paulo.
3: Vai na Boca?
0: É, vai. Ah. Vai no Boca? Na onde? Na Boca? Na onde você vai jogar?
3: Que
0: não?
3: Isso,
0: na
3: grande.
0: Boca Júnior?
3: Boca Júnior.
0: Vai, São Paulo!
3: Paulo!
0: É, manda um beijo aí pro São Paulo. Obrigado.
3: Que isso?
0: É a desgrama aqui, bicho. Meu pessoal Deus do TikTok, do é, mano. Não se ofendam, não, São Paulino,
3: não,
0: pelo
3: jamais,
0: amor de
3: jamais.
0: Deus.
3: Jamais.
0: Porque aqui é Corinthians. Vocês não zoam?
3: Do povo.
0: O pessoal zoou o Corinthians. Fala que é a galinhada, não sei o que lá. Fica zoando a gente.
3: Zoa,
0: não fica?
3: O Coringão.
0: Então toma, jamais. São Paulo. É, toma. É, manda. Tá, vai. O que mais aqui, ó? 11h23, pessoal do TikTok. André Luiz, olha. Quem mais? O Adriano também. O Oswaldo Brandão também tá mandando mensagem.
3: Alô, Oswaldo.
0: Nossa amigona Dani. Manda um abraço, uma música pra cidade Aria. Ariranha.
3: Cuidado com a Ariranha.
0: Rapaz do céu, quem mais?
3: Perigosa.
0: Segue a nossa live aqui. O Vini voltou tudo aqui, ó. Oi, André.
3: Que não, blusa, tá de boa.
0: Que blusa linda, André Luiz.
3: Ah, gostaram da sua blusa, André Luiz?
0: Lê as mensagens aí no TikTok, meu filho.
3: É, eu vou ler, meu filho.
0: Oi, André Luiz. Que blusa linda. O que mais aqui? Mandaram mais mensagem aqui?
3: Deixa pessoal, eu ver aqui as mensagens.
0: O pessoal tá curtindo o TikTok
3: da Rádio Mais.
0: Rádio Mais FM. E tá aí no TikTok. André Luiz, aqui é a Nair da Pousada Belas Artes. Manda um beijo pra minha filha, Ana Lúcia. É, que mais? Ó, mais um presente.
3: O Zé Goiaba, casca de bala, chegou só eu e Cosme.
0: Sim?
3: Alô, ó, o Cosme.
0: O Cosme tá online
3: alô,
0: aqui.
3: Cosme,
0: um abraço.
3: Junto.
0: Vou mandar um áudio dele aqui, ó. Ele tá comigo ali no TikTok.
3: A Rosângela também.
0: É, quem mais? Oi, Rô, bom dia.
3: Oi, a Josefa.
7: Ô, meu prefeito, quer dizer que você gosta de comer goiaba, hein? Goiaba com sal. Você falou que se tiver bicho, você manda ver, né? Se tiver aqueles bichinhos na goiaba, você...
0: Rapaz, ó, é bicho da goiaba.
3: O pior já foi.
7: Manda ver, né?
0: A goiaba madura que tem bicho. De goiaba, né? Eu não como goiaba madura. Só,
3: ah, não?
0: Só goiaba verde.
7: Rapaz, aqui em São Paulo, que horas são agora? 10h40, 10h41, tá escuro, rapaz. Tá choveu, o tempo fechou de novo.
0: Aqui granizo,
7: caiu. Final de semana não dá pra curtir litoral, não, né? Aqui já tá chovendo aí também. É isso aí, André.
0: É.
7: Rapaz, sabe qual é a resposta aí das suas goiabas?
0: É.
7: Eu sei lá, rapaz, só sei que...
0: Para de falar da minha goiaba, pô.
7: Eu gosto de goiaba. Se tiver goiaba, também como. Menos com bichinho.
0: É. O Vini não come, não.
7: E, André, bom final de semana, bom feriado. Cadê o casca de bala?
0: Tá aqui, ó.
7: Tá de folga, tá folgado.
0: Vai, Vini, entra na
7: vai,
0: live.
7: Corinthians. Final de semana nós vira lida, se Deus quiser.
0: Ah, vai, Flamengo, Flamengo nada, pô. Flamengo isso.
3: O Mengão, o Palmeiras tá bobeando, hein?
0: Pai, o timinho chato é do Flamengo, hein, bicho?
3: O Flamengo incomoda, né?
0: Tem Flamenguinhos aqui na live também, eu tô sabendo. Quem mais? André Luiz, a Love Litoral. Love Litoral.
3: É a Rosângela.
0: É a Rô. Quem?
3: É a Rô.
0: É a Rô?
3: Isso.
0: André, bom dia. Quem mais aqui, ó? André Luiz. Pera aí, vou ler aqui, ó, perdi a...
3: Mas você quer ler o quê? Você quer ler o WhatsApp ou você quer ler
0: quem
3: o TikTok?
0: Quem leva mais cantada? É você ou seu sobrinho?
3: Que isso? Claro que é o André, né?
0: Eu?
3: É claro.
0: Se liga, rapaz.
3: Esse topetão aí...
0: Ninguém me quer, não.
3: Faz sucesso.
0: Ninguém me quer, não. Para com isso. Ah, os dois levam, são bonitos. Ah, obrigado,
3: obrigado,
0: viu?
3: Obrigado, Sandrinha.
0: Ah, Sandra... São seus olhos. Que mais? Zé Goiaba, casca de bala. Que mais? Aqui,
3: é o Cosme.
0: André, você é Corinthians? Claro.
3: Querendo ser palmeirense.
0: Ah, querendo ser... Mas nunca, minha filha, nunca. Não faça isso comigo, não, viu? Ah, que mais aqui, ó? Tá mandando mensagem aqui na Rádio Mais? 3427-2325, vou atender o zap aqui. Só um minutinho.
3: WhatsApp,
0: alô.
3: André Luiz.
0: Oi.
8: Bom dia a todos da rádio.
0: Oi.
8: Bom dia, Vini, bom dia, André Luiz.
0: Oi.
8: Obrigado, gente, pelo lanche ontem, eu amei, tava maravilhoso.
0: Ah, ela ganhou um lanche ontem.
3: Ah, que delícia do The Burger.
0: Foi a Aline, é isso?
3: Isso.
8: Eles me pegaram rapidinho aqui em casa pra mim. Gente, essa resposta de hoje, pra mim, é 16.
0: Qual que é a resposta de hoje?
8: É 16.
0: Você acha que é 16 mesmo?
8: Tá. E eu vou desejar um excelente dia de chuva mesmo. Obrigado, Deus. Até pela chuva, Papai do Céu.
0: Oh.
8: Que Deus abençoe a vida de cada um, de todos
0: obrigado.
8: Os ouvintes.
0: Obrigado.
8: Bom dia, gente.
0: Obrigado, minha amiga Aline. Deus abençoe também. Obrigadão.
3: Beijo
0: pra Aline. Aqui, ó. André Luiz... Pode ser também 114 goiaba. Lê a pergunta depois aí, Vini, pelo amor de Deus.
3: Ô, Andrezão, deixa eu ler a pergunta aqui.
0: O Catriel também mandou aqui pra nós, o Catriel. Arlete também, grande Arlete Canarinho.
9: Bom dia, André Luiz.
0: Oi.
9: Tudo bem?
0: Tudo
9: como
0: bem.
9: Você está?
0: Tô bem.
9: Cheguei ontem, né? Já
0: Já o quê?
9: Que não tem a música. Eu pedi, isso, né? Você não toca, né? Que é a Daniela Mertes, né? Vermelho. É. Será que seria possível tocar a música da banda Raimundos?
0: Depende.
9: Mulher de Fases.
0: Mulher de Fases?
9: Tem a...
0: Vou botar pra quebrar
9: sábado,
0: aqui.
9: Mulher... Um ótimo domingo.
0: Por que toda mulher tem uma fase, né? Uma fase.
9: E a todos também. Um ótimo final de semana.
0: Se você me responde, por que a mulher tem fases?
9: Apesar dessa chuva, mas é muito bom.
0: É ótimo.
9: Beijo a todos.
0: Beijo, obrigado, minha lindona. Ela mandou mais um.
9: Voltei.
0: Muito, botou.
9: Meu raio mais. Tava aqui pensando, né, na que a Beth disse, né, que tá bem, tá? Aí eu fiquei assim pensando, acho que 99% da nossa vida, maioria, né, não vou dizer de todo mundo, mas a maioria, 99% é só perrengue.
0: Perrengue.
9: Mas a gente tem esse 1%, sobrou esse 1%, bora.
0: Bora.
9: Ser feliz, bora. Boa. Aproveitar.
3: Agarra 1%.
9: Fazer a diferença.
0: É isso mesmo.
9: Sabe? Que aí a gente consegue fazer com esse 1% que sobrou, 100% de felicidade.
0: Concordo com você.
9: De alegria, só de estar vivo.
0: É isso.
9: Só de poder fazer as coisas. É isso. Dias ruins, bem mesmo. É que nem eu disse. Mas, sobrando 1%, bora.
0: Bora.
9: Esse 1%, aproveitar esse 1%.
0: É isso mesmo.
9: Muita gente nem

0: Nem isso tem.
1: Falou e disse.
0: E tenham, de novo, um excelente final de semana.
1: Ô, minha amigona. Obrigada, amiga Arlete. Você mandou bem demais. Olha, às vezes, se você tiver 1%... 1%, seja feliz, os 99%, tenha fé, que tudo vai dar certo na sua vida, tá bom? Pensa nisso, que tudo vai ser bom demais esse final de semana. Vai dar certo na sua vida, tá bom? Pensa nisso, que tudo vai ser bom demais esse final de semana.

0: Viva a vida!
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0: Nossa senhora, tô falando da perna do Vini aqui, ó. O que tá acontecendo? Manda mensagem aqui no 3427-2325. Lembrando o passado, hein?
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0: Olha o Catinguele.

0: tá aí, sucesso pra você na mais, Marília Mendonça.
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0: Ó, oh, vai mandando mensagem, tem garrafa térmica hoje de 1,5 litro pra sorteio, tem frango assado de domingo, tem mais o que aqui? Tem, olha, pizza, mais uma coca 2 litros lá da Pizzaria Esfirraria Casa Nova. Tem pra você um voucher, sabe de quanto? É, o Vini tá com frio
2: aqui. Eu tô com frio, já tá frio.
0: Meu Deus do céu.
2: O cara chega na rádio e põe 22 no ar-condicionado?
0: Não dá pra desligar.
2: Isso
0: agora.
2: Isso é um fogo, que meu Deus do céu.
0: Eu tô com o ar-condicionado ligado aqui. Tô com calor. Põe pra baixo ali, ó. Vai
2: meu
0: lá.
2: Meu Deus do
0: vai
2: céu.
0: Vai lá, ô Vini, vai lá. Põe pra baixo aqui o ar, por favor.
2: Abaixou, acabar 21?
0: Pra não deixar perto meu de você, Deus. Senão você não vai trabalhar segunda-feira, cara. É impressionante, viu? O Vini não gosta de frio. Eu sou o cara que gosta de frio. Ah, André Luiz, bom dia. Ó, tem aqui as cantadas da loira do banheiro.
2: Ah, posso ler?
0: As cantadas da loira do banheiro entram no ar agora.
2: André, primeira, a loira mandou.
0: Primeira cantada da loira do banheiro.
2: A loira mandou. É. Não sou o sanduíche, mas seria seu lanchinho na madrugada.
3: Potência!
0: Que mais, vai, mano?
2: Tem mais. Olha, você tem problemas de visão?
0: É.
2: Porque eu queria ser o colírio dos seus olhos.
3: Potência!
0: Que mais,
2: é loira.
0: Que mais, gente? Deixa eu ver.
2: Meu Deus do céu.
0: Vai, manda.
3: Potência!
2: Olha isso, aí, deixa eu ver aqui. Vai mandando aí, loira.
0: Matéria. Tem mais.
2: Olha,
0: tem mais.
2: Você pode não ser da madrugada. Mas eu sei que você nasceu meia-noite.
0: Olha só.
3: Potência.
0: E ela mandou uma pra você também, Vini.
2: É do lanchinho, ela mandou do lanchinho.
0: Manda do lanchinho.
2: Na madrugada.
0: É o lanchinho, ela quer que o Vini seja o lanchinho na madrugada.
2: Lá ele.
0: A loira é perigosa, a loira
2: do
0: banheiro. A loira
2: do banheiro, você fala 7 vezes no espelho, ela aparece.
0: Ave Maria, rapaz.
2: Lá no Polastrinho já apareceu já.
0: É, que mais aqui, ó. Vai mandando mensagem aqui na mais. Vai respondendo a pergunta. Qual que é a perguntinha do dia aí?
2: A perguntinha do dia, André Luiz.
0: O Vini conhece da pergunta e já respondeu errado, inclusive. Aqui.
2: Eu não respondi nada.
0: Não respondeu.
2: Olha, André Luiz, só se você tem um número de goiabas.
0: Pera aí, o número de goiabas.
2: Isso.
0: Perguntinha é, vai. Qual é?
2: Olha, o André Luiz tem um número de goiabas.
0: Uhum.
2: Ele multiplica por 6.
0: Por 6.
2: Depois soma 18.
0: 18. Mais 18.
2: Obtém 114 goiabas.
0: Aí, ó. Vai somar tudo, vai ficar 114 goiabas. Simples,
2: isso,
0: fácil,
2: aí.
0: Rápido.
2: Quantas goiabas eu tenho em cada caixa, André Luiz?
0: Quantas goiabas tem cada caixa?
2: Isso aí.
0: Manda pra nós aqui.
2: Essa eu sabia como acertar.
0: Então, tu não conseguiu acertar ainda, bicho? Brincadeira, hein? Bora que bora. Quem tá falando comigo aqui, respondendo a perguntinha de hoje? Deixa eu ver aqui rapidinho. André Luiz, vou ficar com 19 goiabas em cada caixa. O Raimundo respondeu aqui. Quem mais?
2: Raimundo.
0: Alô, Raimundão da RV. Ah, bom dia, André Luiz. Bom dia, meu prefeito André Luiz. Tudo bem? Manda um alôzão pro meu irmão Pio. O Jorge também. Meu pai Jorge. Quem mais aqui? Os pés de cana. Tá todo mundo ouvindo você, principalmente meu especial pra minha esposa Marli. Alô, meu amigo Nel. Grande Manuel do Oasis. Obrigado. Quero pedir desculpas. Porque eu ganhei a caixa de ferramentas e não fui buscar, André Luiz.
2: Oh, meu Deus.
0: Mas que coisa, viu? Ganhei um prêmio aqui. E não vai buscar o prêmio.
2: Não deu tempo, correria.
0: Ah, não deu tempo, é correria. Quem mais aqui? Pera aí, um por vez aqui, gente. Eu já pulei algumas pessoas aqui. O
2: sobe.
0: Luiz da Nova Itanhaém.
2: Ô, Luizão.
0: A Beth também tá comigo. Oi, André Luiz. Tô te ouvindo aqui, ó. Olha que legal, mandou uma foto do rádio.
2: Opa, rádiozão ligado ali, 87.5 cravado.
0: Mas tá na onde aqui, ó? Olha que beleza,
2: tá
0: obrigado.
2: Passeando.
0: Obrigado, minha lindona. Nair Aquino também tá com a gente. Ela falou que é 114 goiabas. O que mais é que ela falou?
4: André Luiz, aqui é a Nair.
0: Pela soma.
4: No caso seria 7 caixas de 16 goiabas, sobrando 2 goiabas.
0: Duas goiabinhas? É. Só duas goiabinhas? Não, não é não.
2: Será?
0: Divide isso aí, mulher. Alô, Wagner Mena, um abraço, Wagner. Um abraço pra você, obrigado. O Wagner que é o rei do abacate.
2: Isso, do
0: e
2: limão.
0: O rei da limonada, rapaz, pensa. Grande Wagner Mena, lá do Morama, tá aí. Quem mais? Quero participar, André Luiz, bom dia.
5: E aí, André, tô ouvindo a rádio aqui. Manda um abraço aí, falava rápido, Rapidez.
0: Rapidez, honra, pessoal do Rapidez.
2: É, Rapidez.
5: Aqui na Chácara das Tâmaras, estamos aqui.
0: Rapaz, precisava lavar o carro, hein?
5: Um alô pro pessoal aí, um abraço pra todo mundo.
0: Eu vou precisar lavar o carro aí, já vou levar o carro aí pra lavar o carro, viu?
2: Lembra.
0: É lavagem simples, lavagem completa, polimento, enceramento, cristalização.
2: Poxa!
0: Ó, quer lavar seu carro? 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Ah, na Baiana Fernandes, aí pertinho ali no Chácara das Sâmaras. Bom demais, meu amigão. Quem mais aqui, ó? Leandro. Grande Leandrão, bora, meu filho. Vamos lavar o carro aí, ó. Vai precisar lavar o carro mesmo, hein? Tá feio,
2: né?
6: Oi, André Luiz, bom dia.
0: Bom dia.
6: Esse povo que tá descendo não precisa nem ligar o carro. É só tirar o freio de mão e soltar com a enxurrada traseiros pra acabar a baixada. E outra, esse vídeo aí, ó, fora que você estiver no intervalo, dançamos ouvindo.
0: Ah, é?
6: Você viu que legal aí?
0: Bom demais, gostei, viu? Gostei demais, minha lindona. Um beijo pra você. Acabou a bateria do celular? Não, né? Pelo amor de Deus. Acaba não, mundão. Acaba não, mundão. Agora tá carregando. Boa. Vamos lá aqui, ó. Obrigado, amiga Lia, do Parque Vergara. Manda um abração pro Carlinhos. Ele acertou a pergunta aquele dia.
2: Isso, o Carlinhos acertou.
0: Palavra misteriosa. Foi marola mesmo. Ele tinha acertado,
2: mas
0: é verdade.
2: Como que você vai com uma dessa, André?
0: Uma marola. Marola. O Vini tá na marola.
7: Bom dia, meu povo. Hoje tá um dia xoxo. Mas mesmo assim, eu quero desejar um ótimo sábado pra todo mundo. A
0: Obrigado.
7: Simone, que tá indo lá pra casa. A Pamela, Wesley. Silvia, já a gente tá indo caivando. Um beijo pra todos, põe a gente no sorteio, a Susana de Soarão. Um ótimo sábado
0: amiga.
7: Pra todos, um ótimo feriado.
0: Obrigado.
7: Beijo, beijo, beijo.
0: Beijo, minha amigona, Deus abençoe você sempre. Thaís mandou 16 aqui, a Aline do Lotinho. Ô Aline, tá sumida, menina. Beijo também pra você,
2: alô,
0: obrigado.
2: Aline.
0: Tem muita gente mandando recadão aqui, daqui a pouco começa o horário político. Aí é triste.
2: Roda pouco.
0: Quem mais aqui, ó? Pessoal da live do TikTok também. A Zeza. Oi, Zeza. O Vini que tá aí, tá aqui o Vini, viu? A Zeza
2: eu tô
0: é sua
2: por aqui
0: fã.
2: Também.
0: Sua fã é a Zeza.
2: Oi, Zeza, lá de Cabedelo.
0: É que o Vini não quer aparecer na live hoje.
2: E nada.
0: Olha o André, ó. O Cícero já está com fome, quer almoçar, é? O Vini. Então mostra aí, Vier. É? Aqui na
2: rádio. Almoço.
0: Aqui na rádio o Vini já comeu todo o ranking que tinha já. Ô, minha amiga Sônia, o bolo tá gelado. O que que era? O que que era? Ah, tá gelado o que aqui, menino? Ela falou que tá gelado, o bolo tá gelado. Muita paz, muita luz, obrigado. O que você quer, filho? André Luiz, no barco a vela. No barco a vela, mais você seria o meu marujo. Quem mais? Oi, bom dia, Sônia. Quem mais tá comigo aqui? Manda mensagem aqui no TikTok também, vai lá.

0: TikTok, dá mais. 11h54. Vou atender mais uma pessoa aqui. Quem mais mandou mensagem aqui? Acho que chuva, André Luiz Caroline, do Cibratel. Beijo pra você, Carol. Resposta da pergunta das goiabas. Considerando 6 caixas, é 19 caixas. É o quê? 19 caixas, isso? Cada caixa tem 19 goiaba. Sei não, viu? Quem mais? Alô?
1: Bom dia, é Fabiana Trevisan. É que meu gato, Nino, ele arrancou o fiozinho das caixas acústicas, das caixinhas, né, do som. Então eu não tava conseguindo escutar. Então estou de volta, de volta. Beijo, Fabiana. Beijo. Ainda bem que não choveu tanto, né?
0: Beijo!
2: Bom dia, André Luiz.
0: Oi.
2: É o Daniel do Iemanjá.
0: Ô, Daniel.
2: A resposta é 16.
0: 16.
2: Goiabas.
0: 16 goiabas.
2: Aproveitar e quero.
0: Quer o quê, meu filho?
2: Oferecer uma música com Ruth Maia. E vem de ao Pontal. Ao Pontal. Funda. Vem pra você ver.
3: Bom dia, Rádio Mais, é a melhor de todas. Aê, Rádio Mais, um sábado desse abençoado para todos nós, né?
0: Opa,
3: um sabão com a feijoada, hein?
0: Bora na feijoada.
3: Um abraço aí para vocês, obrigado. Um abraço aí pra Suzane da Praia de Tanhaém.
0: Obrigado,
3: a Moni,
0: minha amiga
3: tá
0: Silvia.
3: Tá vindo a filha dela pra cá, o gerro dela aqui pra Praia Gaivotas, aqui pra minha casa.
0: Boa.
3: Entendeu? Eu tô muito feliz.
0: Tá felizona, hoje, isso que importa.
3: Um abraço aí, um beijo aí para todos aí, os ouvintes aí da rádio.
0: Legal.
3: E me coloca no sorteio, hein?
0: Bora pro sorteio de hoje, minha lindona.
3: É a Silvia, da Praia Gaivotas, do bairro Fênix.
0: Silvia, beijo, minha linda, obrigado. Bora aqui, bora de música, já tem horário político.
4: Hora,
0: depois,
4: hein?
0: Do horário político tem o sorteio da Rádio Mais e a sua participação. Isso. Eu tô aqui pelo TikTok, tá bom? Alvivaz pelo TikTok. Então manda mensagem, não mandou ainda? 3427-2325. Tá chegando mais sucesso pra você rapidinho aqui, ó. Hã? Ah, essa aqui é boa demais. Com Henrique Juliano.
4: Boa,
0: seja ex da Mais FM, sempre com você.

0: Tá na mais, tá bom demais, de volta!
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0: A gente vai entrar agora em horário político, é obrigatório, já já voltamos, é 25 minutos, peraí. Bora aí, peraí. É 25 minutos, né, Vini? 25 minutos.
2: 25 minutinhos, André Luiz.
0: Rapaz, não é fácil não.
2: Bora. Horário político.
0: Vai entrar, hein? Tchau, gente. 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
17: De volta na Mais, meio de 25.

0: Fala mais, tá bom demais, agora é meio-dia 29. Vai mandando seu alusão aí no 3427-2325. A nossa live tocando ainda no TikTok. A live mais... É? Mais com o tempo, né?
1: A live mais legal do Brasil.
0: Ah, eu acho, cara, eu acho. A gente conversa aqui, bate papo, dá risada. Fala das pernas dos outros.
1: Que isso, André Luiz?
0: Ah! Ouvindo... É? Mais com o tempo, né?
1: A live mais legal do Brasil.
0: Ah, eu acho, cara, eu acho. A gente conversa aqui, bate papo, dá risada. Fala das pernas dos outros.
1: Que isso, André Luiz?
0: Ah! O Vini falou assim, nossa... Mandaram a perna peluda pro Vini.
1: Que isso, André Luiz?
0: Mandaram a perna
1: Tô
0: peluda
1: fora, é.
0: Ô, minha lindona. É, meu, culpa da Sônia. A Sônia que mandou pra ele a perna aqui, ó. Que perna é essa, minha filha?
1: A pernoca bonita,
0: é. Bora, meu povo, bora. Meio dia e 30 agora. Daqui a pouco tem, pizza pra você. Tem frango assado. Tem, olha, aquela... A cafeteira não é a...
1: Aquele voucher de 50.
0: Não, é o voucher de 50.
1: Aquela garrafa térmica,
0: térmica
1: pra você,
0: térmica,
1: da C3S.
0: Isso. É que a garrafa delícia. Térmica hoje pro povo aí, de um litro e meio pra tomar café.
1: Deixar o cafezinho quente.
0: Colocar água quente, tomar aquele bom chimarrão.
1: Boa!
0: Rapaz, eu tô com saudade de tomar chimarrão, rapaz.
1: Já tomou tererê, André?
0: Não, nunca tomei tererê.
1: Nunca tomou tererê?
0: Será que é bom? Olha que isso!
1: Vou mandar uma capivara! Que legal!
0: É a primeira capivara que nós ganhamos, ó. Você já ganhou capivara na vida? Eu não, primeira vez.
1: Não ganhando agora,
0: hein? Beijo! Ei, coisa linda! Rapaz, adorei, viu?
1: Que da hora!
0: Eu não sabia.
1: Não sabia que tinha essa capivara.
0: Também não, primeira vez aqui, ó.
1: Ó, é capivara.
0: Ô, minha amiga, um beijo pra você. Ah, o Shima falou que é sagrado.
1: É, o Shima é sagrado, lá, o chimarrão.
0: É. Não é chimarrão ou é tererê? É gelado ou é quente aí? Gelado ou é quente?
1: Conta aí, Dani.
0: É gelado ou é quente? O Vini, eu gosto do quente. Do gelado nunca experimentei,
1: não. Olha, aqui
0: na
1: Baixada, o pessoal fala que não tem chimarrão de boa qualidade,
0: não
1: hein?
0: Não tem, aqui não tem, né? Não tem aquela
1: só
0: erva.
1: Só lá pro sul.
0: A erva da Vini gosta é outra, diferente.
1: Que
0: a
1: isso,
0: erva... A erva que o Vini
1: Deus
0: gosta
1: que
0: é
1: me livre.
0: Não é de chimarrão, não. É outro tipo de erva.
1: Você sabe que uma jogadora de tênis... É. Uma jogadora de tênis cobrava, viu? Ela paralisou porque tava com um cheiro, que nem você falou da marola esses dias. É. Tava um cheiro de marola, falou, não, para aí o campeonato aí. Que
0: sério?
1: Eu não vou jogar mais.
0: Mentira.
1: Tá um cheiro forte aqui no estádio.
0: Meu Deus do céu, rapaz.
1: É, rapaz, na arena lá de tênis, ela ficou brava.
0: Uma vez eu fui apresentar um show de reggae aqui na região. Rapaz, eu fiquei maluco por tabela. Rapaz, era um nevoeiro lá. Eu não sabia onde estou, cara. Eu ia apresentar o show, era Cidade...
1: Ela estufa.
0: Cidade Negra, ia ser o último show, Cidade Negra, Planta e Raiz. Imagina, bicho.
1: Rapaz.
0: Rapaz do céu.
1: A raiz estava forte, né?
0: Meu Deus do céu. Eita, que beleza, hein? Ó, deixa eu ver quem tá mandando uma alusão pra nós aqui no 3427.
1: A Dani mandou até a programação, hein? Chimarrão de manhã, às 5 da
0: Meu
1: manhã.
0: Deus, acorda cedo demais,
1: quando
0: hein?
1: Tá só um... Mano, tererê e às 18, chima de novo.
0: Eita, nossa senhora.
1: Aí sim, hein? Tanto, é a tradição, André Luiz.
0: Minha mãe trouxe um chimarrão do sul, porque minha mãe é do sul do país. Aí eu vou contar
1: chimarrão
0: essa história.
1: Raiz.
0: Aí eu vou contar essa história. Trouxe um chimarrão. E eu tava com uma vontade de tomar chimarrão. Rapaz, eu tomei tanto chimarrão aquele dia. Era final de tarde já. Pensa se eu dormi à noite, mas nunca, eu não dormi não. Primeira
1: não tá
0: vez que eu passei a noite em claro, rapaz, deixa o... você fica ligado, rapaz.
1: O André se lambuzou com mel.
0: Rapaz, tomei tanto chimarrão que, meu Deus do céu, é bom demais. Alzira, bom dia, Alzira. Toma um chimarrão também, Alzira, não, né? Alzira não sabe nem o que é um chimarrão, ou já tomou um chimarrão?
1: Não sei.
0: É? Porque assim, o pessoal que mora no litoral não sabe o que é um chimarrão.
1: É difícil tomar um. É uma bebida quente, né, André Luiz?
0: O Vini gosta de chimarrão, viu? Gosta também. Mas não gosta de molhar o bico, não, né? Queimar o bico não gosta, não.
1: Que isso, André Luiz? Que conversa é?
0: Hoje ele foi tomar chimarrão, já parou de tomar.
1: Essa?
0: Deu uma bicada no chimarrão, não tomou mais, não.
1: Isso?
0: Tá muito quente.
1: Ah, vai dormir, vai. André, manda recado pro povo aí do WhatsApp.
0: Vamos lá, então.
1: Meu Deus do céu.
0: Alzira, bom dia, Alzira. Ela falou, André Luiz, olha só a chuva que tá aqui, ó. No Guapurá, mas tá difícil aí o acesso, hein, menina?
1: Dá uma chuvarada aqui em Itaiaí, hein?
0: Olha, a Meire mandou uma chuva de manhã com granizo. Choveu granizo aqui, ó.
1: Meu Deus.
0: Olha, eu tô recebendo várias imagens aqui hoje de granizo. A Cici do Suar. Ô, Cici, um beijo pra Cici também.
1: Beijo pra Cici.
2: Bom dia,
0: Cici. Mano, peraí, volta um por vez. Abaixo o volume.

0: Júlia.
1: Abaixa o volume do rádio e manda de novo aqui o áudio. Peraí, volta lá.
2: Bom dia, aqui Simone do Suarão, de Itaém. Quero mandar um abraço para a Pâmela, minha filha. Para o meu genro, o Wesley. Para o meu amezão, Sussu.
1: Sussu.
2: E para minha irmã, Silvia.
1: A Silvia também?
2: E que tudo mais? De bom para nós. Coloca eu para participar aí, hein? Quero ganhar esse prêmio,
1: minha amiga.
2: Hein?
1: Por favor. Beijo.
2: Estou indo aí buscar meu prêmio.
3: Opa!
2: E falar que vocês, ó, é mais.
1: Ei, meu amigo, um beijo!
2: E quero mandar um beijão pra minha filha, Regininha, pro meu genro, Diego, pro meu neto,
1: olha, pra todo mundo.
3: Olha, galera.
2: E Ana Júlia.
1: Beijo pra você, minha linda Ana Cici.
4: Bom dia, meu amigo. Tudo bem com você? Gostaria de estar pedindo uma música Pedro Pecado.
1: Pedro Pecado.
4: Obrigado.
1: Manda pra nós aqui.
5: Bom dia, meu amigo André Luiz.
1: Pera, é a Ivanessa que mandou aquele áudio. É a Ivanessa, agora é a Lu. Oi, Lucimar.
5: Quero desejar a todos vocês, a equipe da Rádio Maga.
1: Deus abençoe, obrigado.
5: Um ótimo abençoado sábado, um final de semana prolongado. Muita paz. Deixando aqui também meu beijo com meu esposo, Vanderlei, e toda a minha família.
1: Ô, minha amigona.
5: Beijo. Deus abençoe a todos nós.
1: Obrigadão mesmo pelo carinho. Já tem sorteio da mais aqui, hein? Quem mais? A Sônia tá na live, mas tá aqui também.
3: Oi, isso, Sônia.
1: Coloca nas promoções, não esquece, André Luiz. Tem que mandar mensagem na rádio, é o 13-3427-2325, tá bom?
3: Isso, mano.
1: Quem mais aqui? Vamos lá, o Vini também tá aqui, ó. Feliz da vida hoje.
3: Eu tô felizão nessa chuvinha gostosa, ouvindo a Rádio Mais. Rapaz,
1: mas tá escurecendo aqui o tempo,
3: então,
1: né? Eu tô olhando pela janela
3: agora
1: aqui,
3: agora
1: é
3: meio de meia, parece que já tá de noite.
1: Tá meio de tardezinha aqui já, ó. Bom dia, vai cair mais água aí, 25 milímetros.
3: Meu Deus.
1: Bom, me coloca na promoção, Marcão do Rio do Poço, Adriana. Adriana do Anchieta. Adri do Anchieta, é isso? Oi, André Luiz, Adriana aqui do Ateliê das Unhas.
3: Alô, Adriana.
1: O pessoal do Ateliê das Unhas, o Vini vai fazer unha, vai fazer
3: bora
1: francesinha
3: fazer a unha.
1: Hoje.
3: Que
1: vai fazer
3: isso, francesa. André Luiz?
1: Vai fazer francesinha hoje.
3: O André queria muito tirar a cuti. A cutícula,
1: olha,
3: ele chama de cuti.
1: O Vini entende, viu, rapaz?
3: É, o André, ele fala que vai tirar a cuti no final de semana.
1: Eu sou ansioso, rapaz.
3: Tem horário aí, Dri?
1: Eu fico uma chegando no dedo, rapaz. Para com isso.
3: Mas é uns dedão...
1: O que, rapaz?
3: De respeito, hein, ó. Pensa
1: tá
3: bem, na mão.
1: Tá bonita a mão do
3: faz
1: cara.
3: Faz uma raquete.
1: É, rapaz. É, 1,90m também, isso aqui é o quê, bicho? É a mão que é grande. Ligadinho da Rádio Mais. Beijo, Adriana. Quero ganhar essa... Não é cafeteira, fia. Isso aqui é uma... É uma garrafa térmica,
3: que
1: viu?
3: Que isso? Respeita a audiência,
1: isso.
3: André Luiz.
1: É, não é cafeteira. Ela falou que é cafeteira, não. Aí vai falar que é prêmio errado, não é.
3: Não, não,
1: não.
3: Não
1: é cafeteira.
3: Isso. É uma garrafa térmica.
1: Isso, aí tem R$50, que é o café lá do site.
3: Isso, aqui o café.
1: Aqui o café, que é um voucher pra você ganhar. E se tomar aquele cafezinho gostoso
3: isso,
1: aí.
3: Isso, a nova cafeteria.
1: Boa.
3: No site.
1: Beijo, pessoal da Ateliê das Unhas. Bom dia, André Luiz. Vini.
3: Oi.
1: Tenhamos um ótimo final de semana, um bom feriado. Tô ligado aqui na Rádio Mais, sempre mais. André, mande um beijo pra minha amiga Fátima Josi. Para todo mundo do Guapurá. E do Asi também um cheiro. Um cheiro pra
3: um
1: você
3: cheiro.
1: Também. Rose Cleide tava sumida, menina. Ei, minha amigona, tava sumida.
3: Rose
1: Cleide. E mais?
6: André Luiz, essa matemática aí tá meio errada. Porque você falou a quantidade de goiaba aí, mas não disse a quantidade de caixa. Então pode ser uma caixa, pode ser 10, pode ser 50.
1: Não vem com essa pegadinha, não. Não vem com essa pegadinha, não, Ayrton. É? Não vem com essa pegadinha pra mim, não. Alô, Selma! Beijo pra Selma também. A Ivone apareceu, Ivone.
7: Bom dia, meninos. 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
1: Tá todo mundo assim,
7: 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Quero participar das promoções.
1: Ô, minha amiga! Beijo! Deus abençoe, minha amiga.
3: Beijo!
1: Vai lá no brechó da Ivone, ó, dia de frio assim, friozinho. Lá tem cachecol também, o Vini comprou um bonito.
3: Tem cachecol, né? André Luiz, mas comprou eu não um utilizo bonito. Cachecol, André
1: mas
3: Luiz.
1: Mas você tem um cachecol, não tem?
3: Eu tenho da minha vovó,
1: pai, eu vou comprar um
3: da minha finada vovó.
1: Eu vou comprar um cachecol preto.
3: De recordação.
1: Eu vou comprar um cachecol preto.
3: Cachecol, André Luiz.
1: Eu acho que fica bonito um cachecolzinho assim.
3: É?
1: Ah, é. É estiloso, rapaz.
3: Você vai ver, André, você vai ver.
1: Você acha que não? Eu devo usar um cachecol ou não quando tiver frio? Lógico que eu vou. É, rapaz, agora a moda é assim, cachecol. Bora usar cachecol. É, que mais?
3: Vou comprar pra você também um sapatinho de camurça, André Luiz.
1: Para com, não, para com isso, não. Eu uso. Eu uso bota. É. Que mais? Bora, André Luiz, bora. Bora geral aí. Quem tá mandando esse alusão aqui? Deixa eu ver. Não, não é essa?
3: Não tem, né, Luiz?
1: Que mais aqui, ó? Bora, Letícia, Paula do Jardim América também. O Rafael também tá com a gente. A Sônia. Todo mundo mandando alusão aqui no Zap da Mais e também no TikTok.
3: Opa!
1: A Zeza Casema inteira.
3: Lê a minha mensagem, bicho.

0: No, é. No seu TikTok?
1: É.
0: Tá bonito
1: aqui, ó.
0: É, não é barco não, viu, meu? Olha.
1: Olha o Tony Pereira.
0: Grande Tony Pereira, Tony voz, Pereira. A voz de veludo. Tony. O cara que vai debaixo da mesa falar no telefone. Um dia peguei o Tony debaixo da mesa falando no telefone. Como que tá? Não, tá escuro aqui, tá muito claro. Eu prefiro falar debaixo da mesa. Tá bom, então. Tony, um abraço.
1: Mestre da paqueira.
0: Para com isso, viu? Fala isso. Fala isso. Perigoso falar isso.
1: É nada. Uhum. Esses são tempos antigos, André Luiz. Tempos antigos,
0: verdade. É, Tony? Um abraço, Tony.
1: Grande Tony.
0: Grande Tony Pereira. Quem mais aqui? Deixa eu ver. O pessoal tá mandando mensagem. Eu vou tocar mais uma música aqui. Daqui a pouquinho vem com o sorteio, viu? Quem gosta dessa aqui com Raça Negra?
1: Quem não gosta de Raça Negra, André
0: Eu
1: Luiz?
0: Gosto. Jeito Felino.
1: Jeito Felino. Nesse final de semana.
0: Pai do céu.
1: Chega mansinho pra gato do Jeito Felino, assim, hein?
0: Ah, é?
1: É.
0: Mais uma rosa. Tô ganhando rosa hoje.
1: É rosa! Rosa para o André Luiz.
0: Um beijo. Vamos

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0: Tá na mais, tá bom demais de volta. Fred e Fabrício, te amar é meu talento. Ó, se você já amou alguém na vida, se ame primeiro, isso.
1: Ah, é?
0: Pra depois amar alguém.
1: Olha, o André é muito do amor próprio.
0: O coração machuca, viu? Se você acaba se doando por inteiro. É difícil, cara. Difícil.
1: Você tem medo de abrir o seu coração, André Luiz?
0: Claro que não. Meu
1: com
0: coração.
1: Medo de sofrer?
0: Meu coração é aberto para o mundão.
1: Ah,
0: agora
1: é?
0: O seguinte. Eu falo pra você que é importante ter o amor próprio. Tem um amor próprio. Apesar que a gente, pô, se olha no espelho, não, ah, não gostei dessa roupa, ai, eu poderia ser assim, ser assado, né? A gente fica se julgando demais, né?
1: Julga, né, André Luiz?
0: É verdade? Enfim.
1: Existe muita comparação também, né?
0: Poxa, eu queria ser igual pessoa, mas não é, pô. Cada um
1: não
0: tem
1: se compare,
0: cada um
1: pessoal.
0: Tem seu RG, tem seu CPF, tem sua...
1: Você é único.
0: Ideologia, tem seu pensamento, sua crença, sua religião, seu time de futebol. Tem uns que tem... É no coração aquele político de coração também. E aí não se discute, não é verdade?
1: E todos merecem um respeito.
0: É isso, tem que respeitar todo mundo aí, né? Por mais que às vezes a pessoa vire a casaca da noite pro dia, igual o Vini.
1: Que isso? Não, tô fora.
0: Mas tem que respeitar, viu?
1: Respeite
0: para ser respeitado. Esse é o lema, tá bom? Bora aqui, bora, ó. Tá chegando o um sorteio pra você daquela aí, frangão. Você comeria um frangão assado de domingo com quem, Vini?
1: É, com você, André Luiz.
0: Ah, é, pai?
1: É claro.
0: Você gosta de qual parte do frango?
1: Onde, André Luiz?
0: vamos lá.
1: É o peito ali, né? Ah, é gostoso, é bom.
0: Ele não gosta de comer nada com osso.
1: A coxinha também, né?
0: Nada com osso, é a coxinha também, é.
1: Rapaz,
0: eu gosto de frango passarinho, frango assado, frango frito, frango de panela. Não tem frescura não.
1: Até codorna, André, vai.
0: Um dia eu fui fazer uma visita, o cara, come aí, ó, tem franguinho na panela. Fui lá, me servi, rapaz, peguei um pedaço de frango lá na panela. Comi, rapaz. Aí ele tava bom, falei, tá uma delícia. Aí ele falou, vou te contar um negócio, não era frango não. Eu falei, o que que era, rapaz?
1: Era o quê?
0: Tatu?
1: Olha,
0: tatu,
1: André Luiz, como
0: tatu,
1: diria.
0: Era tatu, rapaz. E eu falei, não é possível. Mas na época que podia caçar, né?
1: É.
0: Agora não pode mais, mas
1: não
0: é.
1: Não pode, é proibido.
0: É proibido.
1: Proibido matar o bichinho, tatu.
0: É.
1: Olha, André, como diria o Dinho, né? Do Mamonas Assassinas.
0: O que que é?
1: Comer tatu é bom. Que pena que dá dor nas costas.
0: Para com isso. Para com isso. Mas eu já provei, rapaz. Eu nunca mais, viu? É, depois que eu comi, tá? Nunca mais.
1: É,
0: pô.
1: Nunca mais.
0: Não pode, né? Lógico que não pode.
1: Mas deixa era... o bichinho lá.
0: Ah, tadinho, ó. Mas me arrependi. Viu? Ele me enganou bonito, rapaz. Mas parecia frango, viu? Parecia, ó.
1: Parecia um franguinho.
0: Vamos lá, então. Vambora. Quem mais aqui tá mandando alusão pra nós? Meio-dia 58 pra concorrer os prêmios a mais. Alô, Edilson Rocha, a Fabiana também.
1: Olha, Edilson.
0: E mais aqui, a Glaucia também participando com a gente. O pessoal tá mandando alusão. Pode mandar, fica à vontade aqui, viu?
1: Manda alô.
0: Ó, eu vou rapidinho pro intervalinho e volto já já, trazendo o sorteio de hoje, encerrando a nossa live aqui no TikTok também.
1: Ué.
0: Já passou da 1 da tarde daqui a pouquinho, né? Já quase 2 horas
1: ninguém
0: de live.
1: Ninguém aguenta mais, André Luiz, desde
0: ninguém
1: as 8 da manhã.
0: Ninguém aguenta mais, 8 da manhã eu tô aqui já, imagine. 5 horas já de programa? 5 horas já, Vini? Meu Deus do céu.
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1: É mais ouvida de volta. Bom, bora pro sorteio, viu? Bora pro sorteio que agora já passamos o horário aqui, pelo amor de Deus. Tô 5 horas no ar já, 5 horas vocês me aguentando, aí não é fácil não, viu? Bora que bora, meu povo. Se pudesse ficar até a tarde toda aqui com você, mas não posso. Ninguém aguenta, né? Pelo amor de Deus, o Vini também não aguenta aqui não. O Vini nunca trabalhou tanto André a vida
2: Luiz,
1: dele.
2: Que isso?
1: Ele não, olha,
2: é muito legal.
1: Ele não consegue, olha, enxergar o sábado na frente dele. Ele fica bravo demais.
2: Não, isso jamais.
1: E o tempo que ele mais trabalha é no sábado, Vini.
2: Ah, é? O sabadão é maravilhoso.
1: Vamos lá pro sorteio então, rapidinho, Vini?
2: Bora, André Luiz, vamos lá.
1: Perguntinha do dia, a resposta da perguntinha do dia de hoje.
2: O B.O. é teu, André.
1: O Vini vai falar aí a pergunta. A gente vai responder aqui.
2: Entra, o valor é o seguinte.
1: É o número que eu tinha nas mãos, isso.
2: Olha o número de goiabas, aí o Andrezão multiplicou elas por 6.
1: Isso.
2: Depois somou por 18.
1: Uhum.
2: E obteve 114 goiabas.
1: Isso, 114 goiabas. Aí...
2: Quantas goiabas tem em cada caixa, André Luiz?
1: Isso, né?
2: Quantas, quantas?
1: A resposta certa é simples, gente.
2: Aê?
1: Hã? Você sabe qual é a resposta, Vini?
2: Ah, não sei não.
1: Como não sabe, rapaz?
2: Mas, o B.O. é teu,
1: você
2: André
1: fugiu,
2: Luiz.
1: Você fugiu da escola?

0: Uber, o AEC, o André Luiz.
1: 16.
0: Ah, é?
1: Goiabinhas. Eu gosto de goiaba com sal, viu? Caramba. Goiaba verde. Goiaba verde. Goiaba parabéns verde. Pra você que acertou. Aí muita gente falou 16. Bastante, parabéns, né? Aí. Show de bola.
0: Muita.
1: Grande, grande, grande. Olha, grande audiência hoje. Obrigado por todo mundo ter participado aí. Valeu mesmo, viu, gente? Pela perguntinha do dia também. Maravilhosa. E mais aqui, ó. Pessoal lá. Também tá ouvindo a gente no Cibratel, Cabo Sul, Nova Itanhaém, Jardim Suarão. Tem muita gente. Eu não consegui mandar mensagem pra... Olha, quase 80% mandou mensagem de escrito aqui, ó. Por isso que eu falo, manda áudio.
0: Manda áudio.
1: Pessoal que fica mandando mensagem de texto...
0: Por escrito.
1: Demora um pouquinho mais pra ser atendido, gente, tá bom? Mas já tá no detalhe aqui, ó, na tela. Todo mundo posicionado. Vamos sortear o quê primeiro, Vini? Rapidinho.
0: Você que manda, André Luiz. Você que manda.
1: Vamos fazer o voucher da Lavô pra você lavar e secar as suas roupas agora, hein? Girando a roleta aí, a Lavô com você sempre. Parabéns pra quem, Vini?
0: Parabéns pra ela, Marineuza, da quarta agência. Alô, Marineuza!
1: Parabéns, Marineuza! Faturou aí, Marineuza! Deus abençoe você sempre.
0: Chuta a mesa, André Luiz, calma.
1: É, rapaz, tô chutando,
0: tá chutando
1: tudo
0: a
1: aqui,
0: mesa tudo aqui, meu
1: filho. Calma, calma.
0: 0344 é Marineuza!
1: Parabéns, Marineuza, Deus abençoe você sempre.
0: Ganhou
1: aí o voucher da Lavô.
0: Isso!
1: Lavar e secar roupa. O Vini não lava e o Vini não seca também.
0: Que
1: ele
0: isso?
1: Tem máquina pra lavar e secar.
0: Isso,
1: ele tem uma lavanderia na casa dele.
0: Uhum.
1: Ele é bom.
0: Bom.
1: É. O cara mais rico de Itanhaém, o Vini. Empresta dinheiro pra todo mundo. É melhor de pedir pro Vini também, que ele empresta cartão, empresta dinheiro.
0: Ah, meu Deus do céu.
1: Empresta a casa também.
0: Empresta
1: a sua casa pra fazer uma festa.
0: Vai lá, André, faz a festa.
1: Uma festa lá na sua casa?
0: A casa é pequena.
1: A festa, casa da piscina?
0: Não. Vamos ver com essa conversa, meu.
1: Eu nunca fui numa festa.
0: Conversa mole.
1: Rapaz, nunca fui numa festa de piscina. Assim.
0: Você já foi convidado.
1: Era a festa da
0: piscina? Você foi convidado e não foi.
1: Tá vendo?
0: Não foi.
1: Eu não vou nessas festas que tem piscina
0: que
1: aí, não.
0: Que isso?
1: Tem de palhaçada nessas piscinas aí, rapaz.
0: Palhaçada nada, foi uma alegria tremenda.
1: É, o Vini é alegria lá. Contratou 10 meninas.
0: O quê?
1: Pra ficar na piscina.
0: Meu Deus do céu.
1: Eu vou nada, rapaz. Olha aí. O Vini contrata todo mundo,
0: André,
1: rapaz.
0: André, foi na casa da... Meu Deus, André Luiz, você só me arruma B.O., André. Vai pra
1: bora,
0: fora.
1: Bora, bora. Você já foi numa casa com piscina, não?
2: Boa tarde, Vini.
1: É.
2: Boa tarde. André Luiz.
1: Opa, oi.
0: Segura.
2: Se tiver por aí até agora.
1: Tô aqui, meu filho. Tô vivo.
2: Tive no horário político.
0: Graças a Deus.
2: Eu pedi uma música pro André Luiz.
1: É, mas hoje não dá pra tocar. Hoje, infelizmente, não dá. Hoje o tempo não dá, é curto tempo. Eu sou verdadeiro, não adianta ficar...
0: Vai tocar durante a programação,
1: contando
0: depois do horário.
1: Aqui. Eu sou um cara verdadeiro. O pessoal
0: isso.
1: Que pediu música hoje, não tem como tocar, pô.
0: Às vezes não dá tempo.
1: Aí o pessoal fica bravo comigo. Ah, o André não toca a minha música. Mas, gente, ó, presta atenção. O importante é você participar, falar com a gente
0: aqui.
1: Valeu
0: o carinho.
1: Eu tenho um carinho imenso por todo mundo aqui, porque sem vocês aqui eu não sou ninguém. Não é verdade?
0: Claro.
1: E aí eu fico triste por poder não tocar, às vezes, sua música. Eu fico muito triste, chateado mesmo. Que não é o meu querer. Meu querer é tocar a música que você pede, mas o tempo é muito curto aqui. A gente tem que falar de notícia, tem que atender os ouvintes, tem que falar. Imagine todo mundo pedir uma música.
0: Meu Deus.
1: Eu vou
0: do
1: até
0: céu.
1: Amanhã pra atender e não conseguir atender todo mundo ainda. Então é difícil, gente. Se coloque no lugar dos outros.
0: Que isso, né?
1: Nos olhos dos outros é refresco. Não é verdade?
0: Meu Jesus Cristinho. Pelo amor de Deus.
1: Mas eu dou audiência porque eu sou verdadeiro.
0: Ah, é? Você dá audiência, André
1: Luiz?
0: O
1: Vini é contador de história.
0: Que história?
1: Segundo os dados aqui, eu dou audiência pra
0: fazer. Então, palmas pra
1: hoje, André Luiz. Hoje nós arrebentamos de novo. Inclusive tem o nosso...
0: Uma puxação de sardinha aí.
1: O que se diz amigo tá lá na outra rádio lá.
0: Rapaz, é uma concorrência, que a gente ouve a concorrência. É uma tristeza.
1: Para com isso, Vini, para. Não critique
0: não.
1: Os seus amigos, não.
0: Rapaz, tá uma dor de barriga.
1: Tava ótimo. Eu adorei, manda um beijo pra ele.
0: Tava com dor de barriga.
1: Para com isso. É que tem rádio que só fala notícia, filho. Não adianta.
0: Acho que é feijãozinho com arroz.
1: Eu sou aqui. Olha,
0: bom dia, boa tarde.
1: Eu adoro feijão com arroz. Olha, ganhou um copo da mais.
0: Ah, é?
1: Olha, fez um mata-leão.
0: Um mate-leão, André Luiz. Que mata-leão?
1: Então, eu chamo o chá de mate-leão, eu chamo de mata-leão.
0: Mata-leão de cada dia.
1: Excelente dia pra você, viu, Aline? Obrigado. Bora, vamos sortear mais uma aqui, vai.
0: Vamos sortear, André Luiz.
1: Vamos sortear o que agora, Vini? Manda.
0: Você que manda.
1: Ah... você quer sortear? Fala.
0: Sorteia a garrafa.
1: A garrafa, vai. O oferecimento... O Arnaldo mandou mensagem que até agora não
0: Meu
1: ouvi.
0: Meu Deus do céu.
1: Não ouvi a mensagem do Arnaldo. Me perdoa, Arnaldo. Me perdoa mesmo, rapaz. Pai do céu, o que eu fiz aqui, ó? Não sei nem tá o áudio do Arnaldo. É tanta gente mandando aqui, ó. Eu acho que eu achei aqui, mas não mandei o áudio dele.
3: Alô, André Luiz. Alô,
1: coitado. Ô, Arnaldo, me perdoa.
3: De Itaiaém, Arnaldão aqui da SS, mandando aquele abração pra todos. Também pros colaboradores, nossos ouvintes aí da Rádio Mais FM.
1: Tamo junto.
3: Bom sabadão a todos. Deus abençoe a todos. Aquela chuvinha gostosa dando aquela refrescada aí. Vamos que vamos. Mandar aquele abração aí pra Eliane, pro Elias, pro Guilherme, Gordão, Mecha, Adilson, Mr. M, seu Paulo Funileiro e o Dário, que cuida aí da mídia da SS. Falou, Andrezão. Forte abraço pra todos. Deus abençoe a todos. E mandando aquele abraço também, aproveitando aí pro pessoal lá do Empório, que fornece aí o almoço pra toda a galera aqui, que dá aquela energia.
1: Legal, bacana.
3: Todos os dias.
1: Tamo junto.
3: Beleza?
1: Beleza.
3: Um abração aí pro Aurélio, pra Gabi, pra todos lá da Empório Restaurante Assados. Valeu, um abraço.
1: Tamo junto, meu parceiro. Obrigado. Bora aqui, bora, meu povo. Quem mais aqui, ó? Mandando alusão pra nós? Espera aí, vai um por vez aqui, ó. Vamos lá. Agora, quem ganhou, então, a... Quem ganhou,
0: a garrafa, meu filho? Posso falar?
1: Pode, já tá aqui na tela.
0: Ô, Andrezão, deixa eu falar aqui bonitinho pra você. Quem ganhou essa garrafa maravilhosa?
1: Maravilhosa.
0: Alô, alô. Alô, meu amigão. Fala, Marcos, do Rio do Poço.
1: Parabéns, Marcos, do Rio do Poço. Faturou hoje aí a nossa garrafa inox. O oferecimento. Oferecimento quem?
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1: Auto Center SS, parabéns.
0: Funilaria e pintura, corre
1: agora
0: lá.
1: Agora vamos sortear o Kevin. Tem mais o quê? Já foi o voucher?
0: Deixa eu falar o final do telefone do Marcão.
1: Ah, é verdade.
0: Fala. 1689.
1: Parabéns, Marcão. Manda áudio aí pra
0: Ganhou,
1: nós.
0: Meu amigão.
1: Ganhou, manda áudio aí. Manda áudio, pelo amor de Deus, manda. 3427-2325. Quem mais aqui? Quem mais vai? Manda, meu povo, manda. Manda mais aqui, ó. Vamos sortear o quê, filho? A garrafa não, a garrafa já foi.
0: Garrafa já foi.
1: O tem café, 50 pizza. Pau. 50.
0: O cafezão,
1: 50
0: tá
1: conto
0: ótimo.
1: Lá do Aqui o Café. Vai. Manda. Show de prêmios a mais, hein? Falta mais dois prêmios ainda.
0: Parabéns, parabéns pra ela, pra Vânia do Morama.
1: Ô, Vânia!
0: Alô, Vânia!
1: Parabéns, Vânia! Faturou 50 aí. Lá do Aqui o Café.
0: Qual é o telefone da Vani, hein?
1: Qual que é o final do telefone da Vani?
0: 50-60.
1: 50-60.
0: Aí, tá aí. Vânia, no Morama.
1: 50-60?
0: Lá ele.
1: É, rapaz.
0: É.
1: Vai lá, então, mais agora. Vamos lá. Eu vou sortear agora aqui o frangão assado
0: o frangão
1: de domingo.
0: O frangão assado, André Luiz.
1: Que vale a pena aquele frangão assado de domingo.
0: É bom,
1: maravilhoso.
0: Hein?
1: Já tá certo aí, produção, já?
0: Já tá certo, André
1: tá
0: Luiz.
1: Tá todos os nomes lá no computer. No computador para você ganhar aquele frango assado de domingo maravilhoso. Então não perca tempo não, viu? Vamos lá, girando a roleta aí, vai, gira. 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Girando. Parabéns, final telefone 5942. Parabéns, Maria Menezes do Cibratel 2. Alô, Maria, parabéns pra você, Maria. Faturou frangão
0: Alô,
1: assado.
0: Maria.
1: Final telefone 5942. Faturou frangão assado de domingo maravilhoso.
0: Que delícia.
1: Mandou mensagem aqui, faturou, hein? Parabéns. Parabéns mesmo.
0: E a Marineuza ganhou, né? Ganhou o voucher.
1: Voucher, Marineuza ganhou.
0: Ela
1: voucher.
0: Mandou áudio.
1: Mandou áudio.
4: Oi, André, Vini, brigadão. Ganhei, ganhei. Vou lavar meu edredom. Vou lavar meu edredom. Oba, oba. Vou lavar meu edredom porque minha máquina quebrou.
1: É, ai, não, quebrou mesmo. Nossa senhora, não sabia não.
4: Vou lavar meu edredom.
1: Lava o edredom então, mulher, logo.
4: Então, brigadão, brigadão. Beijão.
1: Beijo, Marineuza. Manda os dados aí, nome completo, CPF, tá bom? Manda aí pra mim, beleza?
0: Manda pra nós.
1: Quem mais aqui mandou áudio? Manda áudio, meu povo, manda. Agora a pizza,
0: agora
1: né?
0: Agora é a pizza, André Luiz.
1: André Luiz, Vini, tudo bem? Ótimo sábado pra vocês. É a Cida do Bela... Ô, Cida.
0: Alô, Cida.
1: Fabiana.
0: Cida, oh, chegando Fabiana, na hora boa.
1: Beijo. Sabrina do Corumbá participando com a gente também. Aline. Todo mundo mandando... Muita gente mandando mensagem aqui, ó. A Maria também mandou aqui o áudio já. Ela que...
5: Oi, André Luiz. Eu tô aqui, ó, pulando de felicidade. Porque eu vou comer o frango assado com bastante batata, hein? Vai ser o meu almoço amanhã.
1: Ei, Maria.
5: Obrigada, obrigada. Beijo, beijo, Vini. Beijo, André Luiz.
1: Beijo.
5: Obrigada.
1: Ô, Maria Menezes, um beijo. Parabéns
0: aí.
1: Beijo
0: pra Maria Menezes.
1: Parabéns. Ela acreditou e ganhou, Vini.
0: É, rapaz.
1: Se eu falo, o pé quente, tem que ter o pé quente, gente. Tem que ter fé.
0: Põe o pé no forno.
1: Agora é a pizza.
0: Agora é a pizza, André Luiz.
1: E eu vou embora, hein? Depois da pizza eu vou embora. Chega por hoje. 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Maravilhosa, viu? Vamos lá, Vini. Vamos lá. Vamos lá. Vamos lá. Vai, manda.
0: Posso falar,
1: André Luiz? Telefone. Olha, final do telefone tá aqui já, ó.
0: Tá aí já?
1: 14... 7-2.
0: Rapaz, o homem chega até com pressa.
1: 14-7-2. Parabéns. Ô, minha amiga, Heloísa Fernandes, é isso? Lá do bairro do Morama, parabéns, Heloísa.
0: Parabéns, Elo.
1: Passou a pizza de hoje. Ela que mandou mensagem aqui às 10 horas e 29 minutos do dia de hoje. Parabéns pra você também. Obrigado, minha lindona. Deus abençoe, ó. Todo mundo, manda mensagem pra rádio aqui, ó.
0: Manda, manda.
1: O nome e CPF. Vini, obrigado, viu? Deus abençoe você.
0: Eu que agradeço, André
1: Luiz.
0: 1h30 da tarde.
1: Vamos embora.
0: 1h30, meu Deus do céu.
1: Passou rápido demais.
0: Maria Menezes, manda o seu nome completo, Maria.
1: Isso, manda também.
0: Completo,
1: a Heloísa também
0: manda. Manda o CPF.
1: Manda.
0: A Elo também.
1: Isso.
0: O Marcão do Rio do Poço. Manda, Marcão.
1: Manda
0: tamo
1: também
0: junto
1: pra nós. Manda todo mundo aí.
0: Acabou de visualizar, hein?
1: É, e eu vou mandar o Vini embora também.
0: Que isso, André Luiz?
1: Fala mais do que o da cobra. Então, gente, obrigado, viu? Eu volto segunda-feira.
0: O Marcão tá gravando áudio.
1: Segunda-feira é feriado, hein?
0: Feriadão.
1: Não,
0: sei
1: não, hein?
0: Você vai trabalhar, André Luiz?
1: Você não vai. Eu sei que já passei
0: na regra.
1: Não, você não vai, não. É feriado, pô.
0: Não, vou trabalhar,
1: seu
0: claro.
1: Tá lá, seu nome tá lá. Folga. Feriado
0: não,
1: Vini.
0: Não,
1: Vini
0: não,
1: folga.
0: Não. Olha o Marcos Rio do Poço aí.
1: Eu falei pra você o seguinte.
0: O quê?
1: Eu tenho que folgar uma vez na semana, né? Mas não, o povo não deixa.
0: Ô, Marquinhos, Rio do Poço.
1: O povo não deixa folgar, rapaz. Sou folgado.
6: Opa, que legal.
1: Oi.
6: Espero que seja uma responsável aqui. O Juninho já quebrou umas 4 garrafas nossas.
0: Meu Deus do céu.
1: Agora tem garrafa nova, meu filho. É rádio mais sempre.
0: Deixa longe do Juninho, pelo amor de Deus.
1: Bora, meu filho, bora. Tchau, Vini. Deus abençoe.
0: Tchau, André Luiz.
1: Bom final de semana, bom sábado pra todo mundo que participou aqui. Pra você que tá aí na sua casa, no seu carro, no seu trabalho ouvindo a gente, que não participou porque não deu tempo, porque não gosta de mandar mensagem. Meu muito obrigado pela sua sintonia. E eu volto na segunda-feira, se Deus quiser.
0: Isso.
1: No feriadão da Mais. E o Vini vai folgar na segunda.
0: Não vou nada. Bom feriadão pra você, André Luiz. Bom feriadão pra você que tá em casa, no trabalho, na onda do rádio. Obrigado, viu?
1: Você vai almoçar comigo hoje?
0: Bora almoçar, André.
1: Vamos, eu e você. Dá a mão aqui, dá.
0: Aonde?
1: Dá a mão aqui. Vamos juntinho hoje.
0: Vai, tchau. Ele. Tô fora.
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3: A grama do vizinho nunca foi mais verde que a sua. Até porque pra vizinhança seu jardim.

0: É isso aí, a gente vai chegar.
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7: 4 e 8.

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14: Quatro e 28.
15: 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Felipe Araújo, de um jeito um tanto quanto diferente. Mais ou menos assim, ó.

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1: Não tem jeito, meu compadre. Vambora. Ela vacilou comigo, nós estamos aí. Tudo certo.

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2: 5 e 8.

0: pozinho gostoso danado.
1: Queria pedir só uma palhinha daquela.
2: Opa, lá. João.
1: Eu sinto falta de você. É você, mas não perdi. Só refrãozinho.

0: Uma salva de palmas pra Pablo aí,
1: obrigado. Obrigado, pra nós, pra nós.
2: Pablo agora obrigado. É um cidadão de Serrita, da vazinha dos Gomes, da família.
1: Obrigado.
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0: Nós pagamos pau pra vocês.
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2: 5:19. 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

0: 5:30.
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meus irmãos, minhas irmãs, vamos agradecer ao nosso Deus, vamos agradecer ao nosso Pai e vamos confiar em seu amor, apresentando a ele as nossas conquistas, as nossas preocupações e as nossas alegrias pelas mãos maternas da Virgem Maria. O anjo do Senhor anunciou a Maria e ela concebeu do Espírito Santo. Ave Maria, cheia de graça, o Senhor é convosco, bendita sois vós entre as mulheres, bendito é o fruto do vosso ventre, Jesus. Santa Maria, Mãe de Deus, rogai por nós, pecadores, agora e na hora da nossa morte. Amém. Eis aqui a serva do Senhor, faça-se em mim segundo a vossa palavra. Ave Maria, cheia de graça, o Senhor é convosco, bendita sois vós entre as mulheres, bendito é o fruto do vosso ventre, Jesus. Santa Maria, Mãe de Deus, rogai por nós, pecadores, agora e na hora da nossa morte. Amém. E o Verbo Divino se fez carne e habitou entre nós. Ave Maria, cheia de graça, o Senhor é convosco. Bendita sois vós entre as mulheres, bendito é o fruto do vosso ventre, Jesus. Santa Maria, Mãe de Deus, rogai por nós, pecadores, agora e na hora da nossa morte. Amém. Rogai por nós, Santa Mãe de Deus, para que sejamos dignos das promessas de Cristo. Oremos. Infundi, Senhor, em nossos corações a vossa graça, para que, conhecendo pela anunciação do anjo a encarnação de Jesus, vosso Filho, cheguemos por sua paixão e cruz à glória da ressurreição. Pelo mesmo Cristo, Senhor nosso. Amém. Glória ao Pai, ao Filho e ao Espírito Santo, como era no princípio, agora e sempre. Amém. E pela intercessão de Nossa Senhora da Conceição, nossa Mãe, nossa Rainha, nossa Padroeira, a bênção de Deus Todo-Poderoso, Pai, Filho e Espírito Santo, desça sobre todos vós, vossos familiares e convosco permaneça sempre.

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0: eu acho que você tem que mandar aquela mensagem. Mas manda o que está no seu coração.
1: Porque se fosse eu falaria.

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1: 6:32.
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3: 6:41.
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0: chorou? Como é que não chora?
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3: Júnior, o que será que tinha naquele áudio, hein, meu irmão?
0: César, eu também quero saber, viu?

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3: 7:08.

que se chama 90-10, onde uma pessoa tem 90% daquilo que você procura em alguém. Só que você foca naqueles 10% que falta. Aí você sai pra rua, se aventura, e realmente você encontra aqueles 10%, mas não se deu conta que perdeu os 90%.

0: 7:32.
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0: Sensacional.
1: Aninha, muito obrigado.

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0: 8h33.
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